0: Constituição e reduz interpretações subjetivas no processo de indicação.
1: Segurança Pública. Sancionadas pelo Poder Executivo, propostas discutidas na Câmara ampliam a proteção às mulheres.
0: Deputadas apontam avanços com as novas leis do Pix Pensão e de divulgação do Ligue 180, segundo ressalta o repórter José Carlos Oliveira.
2: Deputadas participaram da cerimônia de sanção das novas leis do Pix Pensão e de divulgação do Ligue 180 e apontaram avanços no Pacto Nacional dos Três Poderes contra o Feminicídio. A lei que obriga o poder público a divulgar o telefone exclusivo de denúncia de violência contra a mulher em locais públicos e privados de grande circulação surgiu de proposta da deputada Laura Carneiro, do PSD do Rio de Janeiro. Relatora do texto na Câmara, a deputada Camila Jara, do PT do Mato Grosso do Sul, destacou os esforços de fortalecimento do Ligue 180, criado em 2005.
3: E o 180 tinha sofrido um completo desmonte. As mulheres ligavam e eram encaminhadas para qualquer lugar e eram muitas vezes revitimadas. Quando a deputada Laura faz esse projeto para que os estados divulguem o 180, é uma maneira da gente estar ampliando e garantindo que ele funcione.
2: Já a lei do chamado Pix Pensão altera o Código de Processo Civil para instituir a transferência automática de pensão alimentícia. O texto surgiu de proposta da deputada Tabata Amaral, do PSB de São Paulo, com a intenção de reverter o atual quadro de 650 mil processos judiciais por falta de pagamento de pensão alimentícia, muitos deles relativos a homens de classes média e alta.
4: São 11 milhões de mães solo no nosso Brasil. Quase 2 milhões de crianças que não têm o nome do pai na certidão de nascimento. E aquilo que a gente tem para a CLT, para o assalariado, que é o desconto da pensão, a gente vai ter para todo mundo com essa lei. Pode ser MEI, pode ser autônomo, pode trocar de emprego, pode ser empresário, pode estar na informalidade, deve uma pensão alimentícia, tem filho, vai ter que ter o depósito na conta da mãe todo mês certinho.
2: Da Rádio Câmara de Brasília, José Carlos Oliveira.
1: Projeto de Alexandre Guimarães, do MDB do Tocantins, cria a Política Nacional de Prevenção e Enfrentamento à Violência de Gênero no Ambiente Digital. Segundo o autor, o objetivo é estabelecer medidas que protejam as vítimas e responsabilizem os autores de crimes cometidos na internet.
0: Entre as medidas previstas no projeto de Alexandre Guimarães estão a criação de canais para denúncias e a remoção de conteúdos ilícitos. O texto também estabelece regras para provedores e prevê ações de educação digital e prevenção contra o uso ilegal da inteligência artificial.
1: Termina agora o Jornal Câmara dos Deputados, produzido pela Rádio Câmara, com trabalhos técnicos de Everson Urani e apresentação de Márcio Aquiles Sardi e José Carlos Andrade. Uma ótima noite para você.
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0: Tô de volta aqui na Mix e a partir de agora tem o Baú da Mix. Aquela viagem no tempo pra gente matar saudades daquelas músicas que marcaram a sua, a minha, a nossa vida. Se liga aí que tem prêmio valendo. 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A gente vai abrir o baú de hoje com uma música linda, marcante e inesquecível. Eric Clapton, Tears in Heaven.
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0: pra gente matar saudades. 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Agora tá chegando uma pedrada que vai fazer você voltar ao passado literalmente. Natalie Imbruglia, Torn.
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0: Não tem como ouvir essa música e não lembrar do nosso saudoso e campeão Ayrton Senna, né? Olha, valeu todo mundo que participou agora, quem tá levando aquele kit mix pra casa. Parabéns pra você, Darlan Lima, final do fone 7423, parabéns. Aguarde que a equipe da Mix vai entrar em contato contigo, tá? Acabou aqui, ó.
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0: E agora tem novidade de música e essa é lançamento. A cantora Karol G acaba de lançar um novo disco que tem sido mega elogiado. O álbum, que é o sexto da colombiana, conta com 14 faixas. O disco traz algumas parcerias bem bacanas, como um dueto com Drake e uma colaboração da Karol G com Bruno Mars na música Steve.

0: plataformas digitais. Pra curtir o disco, vai lá, radiomixfm.com.br.
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0: Mix 11.6. Estamos de volta aqui na Mix e a partir de agora tem um mix acústico pra gente dar aquela relaxada no fim de noite.
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1: Mix 1126, Robin Schulz, Sugar, a última do Mix Acústico.
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0: Just Might.
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2: Mix meia-noite 2. Começa agora o No Break pra Britain One Republic.
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Tele Love aqui no No Break, 2 horas de música direto sem nenhum intervalo comercial, rolando aqui pela rede Mix de rádio para todo o país nessa madrugada já de quarta-feira. 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O No Break continua e agora tem o Drake. 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

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Mix meia-noite 46, Mariah Carey Obsessed aqui no No Break. 2 horas de música direto, sem nenhum intervalo comercial, rolando pela rede Mix de rádio pra todo o país. Essa madrugada de quarta-feira. Você que tá ouvindo a Mix aí, segue a Mix no Instagram? Ainda não, então segue a gente lá. Arroba Rádio Mix FM. Lá tem tudo sobre o seu artista favorito, tem os bastidores aqui dos programas da Mix. Enfim, vale a pena você seguir a Mix no Insta, tá bom? Arroba Rádio Mix FM, segue lá. 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

0: Wanna aqui no No Break, 2 horas de música direto, sem nenhum intervalo comercial. Tamo na última hora. Vamos tocar pra você ainda Jota Quest, Beyoncé, Bruno Mars e agora tem BTS.
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0: Mix 1:28, Zara Larsson, Lush Live aqui no No Break, 2 horas de música direto sem nenhum intervalo comercial. 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

0: With Play Games, fechando aqui mais uma edição na Mix do No Break.
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1: Tá chegando mais um Super Mix e agora a gente vai conferir só música legal. Vamos dar aquela turbinada na programação, então aumenta o som pra curtir.
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1: Mix, tá rolando por aqui só música legal, então continua por aí curtindo. Este é o Super Mix.
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0: quero pedir a música do Backstreet Boys, Everybody.
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0: aqui é Simone e eu quero pedir a música do Backstreet Boys, Everybody.
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1: 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E para hoje, nada de sol na cidade do Rio. Tempo fechado, previsão de chuvisco ao longo do dia, de acordo com o Sistema Alerta Rio. As temperaturas vão começar a entrar em elevação, mas ainda assim, a máxima não deve passar dos 26 graus. 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

0: Mix agora 1-7, Lady Gaga, Poker Face.
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6: 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Já tem congestionamento pela Avenida Brasil, na Maré, em direção ao centro. O pessoal encontrando dificuldade vindo da linha amarela. Melhor a Serra Grajo Jacarepaguá na sequência da freguesia. 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

101 no nosso site ou no aplicativo. Eu sou Mônica Bittencourt e vou te fazer companhia nessa manhã de quarta, dia 12 de agosto. Vamos juntos espantar essa preguiça nesse diazinho nublado, né? Aumenta o som aí que tá começando o Baú da Mix, o nosso momento viagem no tempo, nosso momento nostalgia, pra você começar muito bem seu dia. E tá valendo prêmio, tá valendo dois convites a partir desse momento para o Museu do Amanhã, com a exposição atual do Cosmos a Nós, onde ciência, arte e inovação se encontram. Pra concorrer, você já sabe, é só mandar seu nome completo, e-mail e CPF pra

0: onde ciência, arte e inovação se encontram. Vamos nessa, então, abrir a tampa desse baú com esse sucesso do Simple Minds de 1985, que foi tema do filme Clube dos Cinco. Don't You Forget About Me. Vamos relembrar?
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1: Mix 728, eu sei que você dançou e cantou muito essa. Você tá aí dirigindo, tá indo pro trabalho. Você dublou agora, né? Eu tô te vendo. Baby One More Time, Britney Spears, aqui no baú da Mix. Ó, lembrando que tá valendo 2 convites para o Museu do Amanhã com a exposição atual do Cosmos a Nós, onde ciência, arte e inovação se encontram. Participa aí, manda seu nome completo, e-mail CPF para 219-9688-5754. No final do baú tem resultado. Vamos pro intervalo e já tem mais.
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14: Você usa a moto todos os dias no trânsito? Então atenção! Congestionamentos, trajetos curtos e acelerações constantes podem enquadrar sua motocicleta em uma condição chamada uso severo. Segundo o especialista técnico da Mobil, esse tipo de utilização aumenta o número de partidas, paradas e variações de temperatura do motor. Por isso, é importante seguir o plano de manutenção da fabricante, respeitar os intervalos de troca do óleo e verificar regularmente nível do lubrificante, filtro, corrente, freios e suspensão. Para quem trabalha com a moto ou enfrenta o trânsito diariamente, manutenção preventiva significa mais segurança, maior vida útil do motor e menor risco de uma falha mecânica virar uma despesa pesada na oficina. Quer mais dicas para cuidar melhor da sua moto? Acesse revistapro.com.br.
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19: 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Ficou feia coisa pela Avenida Marechal Rondon, trânsito mais congestionado em direção ao Riachuelo. Indo pro centro, você que sai de Vila Isabel, Grajaú, Engenho Novo, melhor pegar pra Rua Teodoro da Silva. No caso da Maxwell, tem obras. 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
1: Mix faltando um minuto para as 8 da manhã. Crazy Aerosmith fechando a tampa do baú da Mix desta manhã de quarta-feira, 12 de agosto. Vamos para o resultado agora da promoção que sorteou dois convites para o Museu do Amanhã com a exposição atual do Cosmos a Nós, onde ciência, arte e inovação se encontram. E quem ganhou foi a Rafaela da Costa Marques, final de telefone 0917. Alô, Rafaela, parabéns para você. Nossa equipe vai entrar em contato através do nosso WhatsApp para mais informações sobre a retirada do seu prêmio, tá certo? E para você que não ganhou, corre no nosso aplicativo e confere as promoções exclusivas por lá. Não perca tempo, baixe já o aplicativo da Mix e UFM e participe.
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7: 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Teve acidente em Benfica, dois ônibus bateram no viaduto de acesso a Senador Bernardo Monteiro, congestionamento na Dom Helder Câmara. Também, para quem vem pela Leopoldo Bulhões, melhor sair pela Brasil. 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

0: da Mix em qualquer lugar. A gente vai dar o resultado dessa promoção na sexta-feira. Então vai participando aí durante essa semana. Quanto mais você participar, mais chance você tem de ganhar. Então pede a sua música, porque eu ouvi aquela música na rádio é diferente, né? A emoção é diferente. Então pede aí.
1: Bom dia, galera da Mix.
0: Bom dia.
1: José de Nova Iguaçu.
0: Fala.
1: Até pra mim, primeiros erros, Capital Inicial. Bom dia pra todos.
0: Bom dia pra você, Capital Inicial. Primeiros erros, o que eu ouvi desse CD acústico não tá no GB.
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1: Mix 15, Need Your Love, One Republic.
2: Bom dia.
1: Bom dia.
2: Eu sou a Vanessa.
1: Oi, Vanessa.
2: Moro no Engenho Novo. Gostaria de ouvir Thunder do Imagine Dragons. Amo essa música. Valeu, bom dia pra todo mundo.
1: Bom dia pra você também. Eu também adoro essa música. Imagine Dragons, Thunder.

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1: Mix 822, Two Princess, Spin Doctors no Pede no Zap com a Tim. E você, já mandou sua mensagem? Manda aí, 219-9688-5754. E na sexta-feira você ainda pode ganhar um fone de ouvido sem fio irado pra ouvir a Mix em qualquer lugar.
2: Bom dia, Rádio Mix.
1: Bom dia.
2: Aqui é a Sunara da Pavuna. Gostaria de escutar a Umbrella da Riona. Rádio Mix, a melhor rádio do Brasil. Abraço em todos.
1: Um abraço pra você também. Vamos de Rihanna e Jay-Z, Umbrella. Eu só consigo lembrar do Tom Holland fazendo aquela performance incrível. Se você não viu ainda, procure na internet que é bom demais. Ele que faz agora o Homem-Aranha. Performance icônico, um lip sync icônico. Vamos nessa então. Umbrella, Rihanna.
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13: 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Trânsito congestionado pela Avenida Brasil. Para quem passa por Irajá, nos dois sentidos tiveram acidentes com moto. O pessoal vai encontrando muita perda de tempo também na Maré, saindo da Baixada Melhor, a linha vermelha. 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
14: Mix 837, a gente tá de volta com o pede no zap com a Tim, aquele momento de ouvir sua preferida. Pede aí, 219-9688-5754.
16: Bom dia!
14: Bom dia!
16: A melhor do Brasil. Aqui é o Manuel.
14: Fala, Manuel.
16: Eu queria ouvir Linkin Park, Numb. Valeu, galera. Grande abraço.
14: Valeu, grande abraço pra você. Vamos nessa, Linkin Park, Numb.
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1: Mix 844, Danceteria, Madonna, música nova aí que já tá bombando na nossa programação. Vamos pra mais uma?
2: Bom dia, galera da Mix.
1: Bom dia.
2: Aqui é o Antônio Aldo, motorista do aplicativo. Gostaria de pedir Tempos Perdidos de Legião Urbana.
1: Boa, vamos nessa, Legião Urbana, Tempo Perdido.
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1: 6851, tchau, Khalid, vamos pra mais um.
2: Bom dia, Rádio Mix.
1: Bom dia.
2: Quem fala é Mauro, motorista de aplicativo do Andaraí.
1: Fala, Mauro.
2: Eu queria ouvir qualquer música do Guns N' Roses. Um abraço pra todos, bom dia.
1: Bom dia pra você, vamos com a clássica Sweet Child O' Mine.
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1: E faltando 2 minutos para as 9 da manhã, Shake It Off, Mariah Carey, fechando bem demais o Pede no Zap com a Tim. Vai pedir

0: que sorteou durante essa semana inteira um fone de ouvido sem fio pra você ouvir a Mix em qualquer lugar. É isso, vamos pro break. Já já tem mais música boa, não sai daí não.
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0: Ó, se liga só, tem novidade de cinema nacional. Foi divulgado o trailer do filme brasileiro Antártida. O longa promete ser uma superprodução. A trama, que mistura drama e suspense, conta a história de um grupo de cientistas e militares que vão fazer uma pesquisa na Antártida. Tudo ia muito bem, até que uma das integrantes do grupo é brutalmente agredida e começa uma investigação no meio da missão. O longa nacional tem grandes nomes no elenco, como Andréa Beltrão, Lázaro Ramos e Marina Rui Barbosa. Antártida chega aos cinemas no dia 25 de setembro. E você quer saber mais? 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
0: Mix 9 e 5, e a partir desse momento tá valendo um par de convites para o show U2 Rio. 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Pra concorrer, é só enviar seu nome completo, e-mail e CPF pra 219-9688-5754. 219-9688-5754 pra ganhar um par de convites para o show U2 Rio, U2 Experience no dia 13, quinta-feira, às 10h30 da noite no Blue Note Rio, em Copacabana. 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

Mix, faltando 2 minutos para as 10 da manhã. Irreplaceable, Beyoncé fechando essa sequência. E a gente já tem o resultado da promoção, que sorteou um par de convites para o show U2 Rio, U2 Experience, no dia 13, quinta-feira, vulgo amanhã, às 10h30 da noite, no Blue Note.

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9: 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Teve batida com carro e moto no Zuzu Anjo, indo pra Barra, congestionou na Gávea. Quem vem de São Conrado também enfrenta perda de tempo por conta de um atropelamento por moto na Mário Ribeiro. Melhor seguir pela Avenida Niemeyer. 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
11: Mix 37, muito bom dia, Mônica Bittencourt na área. Vamos junto, 40 minutos de música direto no Super Mix, sem intervalo, sem conversa. Já começando bem demais com essa versão que ficou muito maneira do Everybody Wants to Rule the World, Harry Styles.
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3: Fala aí, galera, é o Charla na Mix, eu sou o Rodrigo Machado, eu tô aqui pra falar de futebol. E ontem o Fluminense ficou no 0-0 em casa contra o Independiente Rivadavia, primeiro jogo das oitavas de final da Libertadores da América. Partida lamentável do tricolor, que agora vai ter que vencer fora de casa na próxima terça-feira em Mendoza, na Argentina, para chegar às quartas de final. Antes, porém, no sábado tem Campeonato Brasileiro no Maracanã contra o líder Palmeiras, pra tentar se reaproximar, inclusive, dele, Palmeiras, e dos primeiros colocados. No Vasco, hein? O atacante Brenner teve uma lesão confirmada no pé esquerdo e o Vasco não divulgou um prazo para a volta do atacante, mas deve atualizar a situação do Brenner na quinta-feira, antes da partida contra o Olímpia pela Sul-Americana. E logo mais, às 8 da noite, tem Charla Mix. E eu espero vocês.
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0: Olha só, a Mariah Carey anunciou uma data extra para o show de Natal que ela vai fazer em São Paulo. A diva pop marcou um espetáculo para o dia 17 de novembro no Nubank Park. E agora, a Mariah também confirmou que vai se apresentar no dia seguinte, portanto, no dia 18 de novembro. Em seguida, Mariah Carey embarca para o Rio e ela se apresenta por aqui no dia 21 de novembro. Vale lembrar que o show, chamado Mariah Carey Christmas Time, é uma apresentação especial com músicas de Natal da cantora. A venda geral para o show extra da Mariah Carey começa amanhã, ao meio-dia, no site da Eventim. Não dá para perder, né?
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Mix 11h32, Take On Me, arrasa, essa é boa demais, né? Ó, lembrando que tá valendo a promoção que vai sortear um voucher de R$100 para o restaurante Bauru.

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0: Para você que participou e não levou, fica a dica aqui do Serginho. Dá aquele voo rasante no site da Mix também, dá uma passadinha nas redes sociais. Tem várias promoções rolando, ok? Bora pro intervalo aqui, tá chegando mais uma edição do Top Mix. Não saia daí!
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0: quem na programação da Mix. Não adianta ficar dizendo pra você que a música é boa, que a música é legal, sendo que a gente não tem seu aval. Por isso que é importante você interagir com a gente pedindo a sua música nas redes sociais e também no WhatsApp, pelo 219-9688-5754. Teremos sim a nossa viagem ao passado. Hoje será para o ano de 2015, com uma das atrações do Rock in Rio Brasil 2026. Já te conto tudo, tá legal? Quarta posição, simbora!
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0: É a Madonna!

0: 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Mix, agora meio-dia e 13, posição de número 3, Alok Khalid, Dive Into Me. Rolou a posição 4 aqui, Madonna, Dance Eteria. Aliás, a Madonna e o Alok, aniversariantes do mês de agosto. A Madonna faz aniversário agora, dia 16, 68 aninhos, a Madonna. Dia 26, o Alok, 35 anos. Você também é aniversariante do mês de agosto? Parabéns, tamo junto! É isso aí, daqui a pouquinho as posições 1 e 2 aqui no Top Mix, porque agora, bora para a nossa viagem ao passado. Como eu disse para você, será para o ano de 2015, com 21 Pilots e a faixa Stress It Out. O 21 Pilots é uma das atrações do Rock in Rio Brasil 2026. A dupla americana se apresenta no dia 13 de setembro no Palco Mundo. E a gente já tá no clima do Rock in Rio, você pode ter certeza disso. Bora com o Piritão viajar para 2015, vai!
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Agora meio-dia 23 e a posição de número 1 do Top Mix de hoje. Fez bonito, hein, Bruno Mars? I Just Might. Posição 2, Marcelo Falcão e Chorão. Legado. Xiii!

0: Programação da Mix, pra gente caprichar ainda mais aqui o Top Mix, também toda a programação, né? Então vai lá, peça a sua música e lembrando que logo mais
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5: Pessoal, tem novidade de cinema, hein? Foi divulgado o primeiro trailer de Prime Time, um filme de ação policial que promete. Bom, na história, um jornalista cria um programa que tem o objetivo de atrair e expor na TV criminosos sexuais que tentam se encontrar a sós com crianças e adolescentes. O programa se torna um grande sucesso, mas o jornalista acaba sofrendo graves consequências por conta disso. O longa é baseado em um caso real e é estrelado por Robert Pattinson. O filme Prime Time deve estrear nos Estados Unidos no dia 25 de setembro. Por enquanto, no Brasil, o longa não tem data prevista de estreia, mas assim que tiver, a Mix te conta tudo, né? Então vamos lá, cola aqui em 102.1 pelo aplicativo Mix Rio FM ou então através do nosso site mixriofm.com.br. Tamo junto!
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5: Mix, agora meio-dia e 31. 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
5: Olha, essa aqui é o puro suco dos anos 90, hein? WhatsApp, do grupo Porno Blondes, chegou em 1993 e virou um dos maiores hinos daquela época. Eu lembro. Eu não surfava nas ondas do rádio, mas já me banhava nas águas do rádio. Pois é, olha, a letra fala sobre dúvidas, pressão da vida adulta e aquela sensação de tentar entender o mundo ao redor. Só que apesar do sucesso gigantesco, né, a banda lançou apenas um álbum de estúdio. Você sabia? Agora, outra curiosidade é que a mãe de Linda Perry, vocalista do Porno Blondes, era brasileira. Você sabia disso? Pois é, o WhatsApp atravessou gerações e continua viva em filmes, séries, karaokês e também aqui no baú da Mix Express. Bora ouvir!

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4: 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Tempo nublado. Hoje já reduziu mais a chuva. Comparando a ontem, a máxima prevista segundo o Sistema Alerta Rio da Prefeitura é de 26 graus. Amanhã o sol sai mais. 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

0: 8170. Ô Matheus, Novex, sua terapia capilar, você levou. Pode ficar tranquilo aí que a nossa equipe de promoção vai entrar em contato com você, tá legal? Matheus, César, Damião, essa edição aqui do Super Mix acabou.
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5: Mix para 3 e 2. Partimos então para aquela sequência grandona de 40 minutos com padrão de qualidade que só a gente tem. Olha, você aproveita esses 40 minutos aqui do Super Mix para dar aquela vasculhada no site da Mix. Tem muito.

0: Você e Shakira, Beautiful Liar. Poxa vida, passou rápido, mas já acabou.
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0: música aí, né? Dance Monkey, teve ainda Oasis, Stand By Me. Daqui a pouquinho tem mais som pra você. As três músicas mais pedidas da história da Mix. O ano será 2006. Tudo isso é depois do intervalo. Segura aí.
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0: Mr. Sexy.
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0: Essas foram três das mais pedidas por você em 2006. A qualquer momento tem mais. Três das mais pedidas.
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18: 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Tem novidade de cinema nacional. Foi divulgado o trailer do filme brasileiro Antártida. O longa promete ser uma super produção, tá? A trama, que mistura drama e suspense, conta a história de um grupo de cientistas e militares que vão fazer uma pesquisa na Antártida. Tudo ia muito bem, até que uma das integrantes do grupo é brutalmente agredida e começa uma investigação no meio da missão. O longa nacional tem grandes nomes no elenco, como André Beltrão, Lázaro Ramos e Marina Rui Barbosa. Antártida chega aos cinemas no dia 25 de setembro e eu sei que você não vai perder por nada. Gostou? Quer saber mais? 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

0: Olivia Jean. Vem aí o Top Mix, você sabe que tem prêmio. E vamos voltar no tempo, vamos pra 2003. Tem um negocinho de Rubastank aqui, aguenta aí.
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15: 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Fala, galera ligada na Mix. Ótima quarta-feira para todo mundo. Vamos começar, então, trazendo destaque para a Avenida Brasil. Ainda lentidão até a chegada Bom Sucesso no sentido Zona Oeste. Melhora Leopoldo Bulhões na chegada à Zona Norte. 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

0: Criteria. E agora, vambora pra antiguinha de hoje, vamos relembrar. E cara, eu vou te contar um lance aqui, ninguém apostava nesse som. A banda não escolheu a faixa como single inicial porque achava que ela era apenas mais uma música comum no disco. Como é que pode, cara? Quase o topo da Billboard. A canção alcançou a segunda posição da Billboard Hot 100. Feito ralo aí pro rock da época. Bom, sem mais delongas, estou falando aqui de The Reason, do Rubastank. Bora ouvir!
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0: defeito, a bofilha. Bubas Tank com a música The Reason, relembrando o ano de 2003. Muito bom, cara. Lagoon, Seu e Só com a terceira posição. E fechando esse Pop Mix, a Madonna com Danceteria. Bom demais. Rafael dos Santos, Belo Ribeiro, final 4921. Se deu bem, tá levando dois convites pra Upstar. Aê, garoto, vai curtir a maior roda gigante da cidade, aquela vista incrível, só alegria, é a vista da felicidade, meu camarada. Fica tranquilo aí que a nossa equipe vai entrar em contato contigo, tá? 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
0: Mix, e tem novidade de música. E essa é lançamento, hein? A cantora Carol G acaba de lançar um novo

0: colaboração da Carol G com o Bruno Mars na música chamada Still. Aliás, uma faixa bem romântica, eu diria. Vale lembrar que a Carol G vem ao Brasil em fevereiro, hein? O novo álbum da cantora, chamado No Me Arrependo de Sentir Tanto, já tá disponível nas plataformas digitais. Baixa lá, vai escutar, vai!
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1: 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E para hoje à noite, boa notícia. Não tem previsão de chuva pela cidade do Rio. O tempo deve continuar fechado, mas ainda assim, sem mais chuva para hoje. A mínima deve ficar na casa dos 16 graus, de acordo com o Sistema Alerta Rio. A tendência para amanhã é que o sol volte com um pouco mais de força. 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
0: Gente, nunca na minha vida eu imaginei que um dia o apresentador desse programa, junto comigo, seria o baixista de uma das bandas que eu ouvi na minha adolescência toda, NX Zero. A vida me surpreendeu, Caco Grande. Hoje a gente é brother, eu sou madrinha do seu casamento. Você só não é padrinho do meu casamento porque não teve padrinho.
2: Só teve madrinha.
0: Só teve madrinha. Mas, Caco, a vida é muito louca. Você imaginava um dia ser apresentador da rádio?
2: Mano, como diz o poeta. Brau, a vida é louca.
0: A vida é louca.
2: Acontece
0: nossa.
2: Umas coisas assim que dá um plot twist assim do nada na sua vida e de repente você fala, não imaginava... Não almejava, não sonhava
0: não, tem coisa que
2: isso
0: passa.
2: Ia acontecer. Porque aqui comigo no Mix Ludo foi exatamente isso. Foi uma surpresa da vida. Eu te contei como é que aconteceu.
0: Do
2: que
0: Neida, não foi? Foi do Neida, né?
2: A gente tava acabando a turnê de NX. Aí minha esposa falou: e aí, amor, você não consegue ficar parado. A banda vai parar e você vai fazer o quê? Falei, pois é. Cara, e agora? Que eu vou surtar, vou enlouquecer lá em casa, né? Ou enlouquecer ela, né, no caso.
0: Então alguma
2: ela
0: já falou, coisa ia acontecer.
2: Vai arrumar alguma coisa pra fazer, cara. Você não vai ficar aqui enfiado desde casa, não. Enfim. Aí eu falei, pô, vou escrever um projeto com um amigaço meu, André Vasco, inclusive. Beijinho, André. E vou apresentar pra Mix. Ela falou, pô. Aí eu tô chegando na casa do André com o computador embaixo do braço, descendo no carro, toco o telefone.
0: Atenção. Preste muita atenção. Caco Grandino, cola na Mix. Você será o novo apresentador do Mix Tudo.
2: E foi o que aconteceu. O nosso diretor aqui, o Marcos Vica, nosso diretor artístico, ligou, e aí, como, tudo bem? Eu falei, pô, tudo bem, Vica. Pô, cara, você não tá ligado. Eu acabei de chegar aqui na casa do André pra escrever uma ideia de um projeto pra apresentar pra mim. Você falou, não. Não faz isso, não. Vem pra cá que a gente quer você no Mix Tudo. Ou seja, plot twist. E assim, a vida não ensina, né? Ela humilha.
0: Ela humilha, mas assim, cada surpresa boa acontece, né? Por exemplo, Yas vem aqui, a nossa produtora maravilhosa. Yas não é uma IA, muito pelo contrário. Aqui tem vida, ela é humana. Entra na live, youtube.com/mixtudo, na Mix, pra me ver, ver o Caco e conhecer a Yas. Yas, você imaginava de verdade, vai, pensando em toda a tua vida, que começou há pouco tempo, né? 22 anos. Você imaginava produzir um programa nacional pra mais de 47 afiliadas na maior rede de rádio do Brasil? Vamos falar sério.
3: Não imaginava. Um ano atrás eu não imaginei que eu estaria aqui.
0: Na hora.
3: Um ano atrás eu tava em outro lugar.
0: A vida te surpreendeu?
3: Tava em outro setor, surpreendeu muito.
0: Ai, que demais!
2: Mas surpreendeu positivamente?
0: Positivamente, né? Todo dia que você acha um caco em uma giza por aí, né?
3: Ai, que sorte, amiga!
0: Yas, nossa, mano, pode falar que é mó legal trabalhar com a gente, né? Cara, a gente é demais. E você que tá aí ouvindo o programa agora, você que tá no carro, tá no trânsito, você que ouve a gente pelo aplicativo, você que cola sempre com a gente na live, a vida tem te surpreendido? Já te surpreendeu de uma maneira que você falou, mano do céu? Sei que isso aqui é uma expressão paulista, mas é no sentido de, meu Deus. Conta pra gente no arroba mixtudonamix, que é o nosso arroba do Instagram, no meu, no giza.on ou no dele. O cara, que é o apresentador do programa junto comigo. Qual que é o teu arroba, Caco?
2: Ah, o arroba Caco Grandino. Mas se você quiser umas palhaçadas, cola lá, me segue também. Só que é o seguinte, a gente tem que dar um salve pra galera que já chegou no nosso canal. Nossas graminhas que estão crescendo aqui, né?
0: Poxa, a gente fala graminha porque a gente acabou de ganhar um canal só nosso, né? A gente sempre fez a transmissão da live pelo YouTube da Rádio Mix. E aí o programa tem crescido tanto que a gente ganhou um próprio canal. Só que com o novo canal, a gente precisa que todo mundo colhe agora nesse novo canal. Se inscreva pra gente conseguir o nosso público de volta. Porque a galera fica meio perdida ali, né?
2: Fica
0: quando
2: perdida.
0: Você faz essa transição. Então entra lá, youtube.com/mixtudonamix. Vantagens de colar na live: você vê bastidores, você troca papo sério e às vezes engraçados, e às vezes quinta série, e às vezes 18 mais comigo e com o Caco na live.
2: É o famoso proibidão da Mix.
0: Exatamente. Você consegue ver passagem de som, você consegue ver a movimentação de uma rádio. Então curiosidades acontecem aqui na live. A gente entende pra quem também não consegue colar, que tá no trânsito, não tem problema, né? É. Quando der, depois pode assistir que fica tudo lá no nosso canal do YouTube.
2: Fica tudo gravado no nosso canal do YouTube. Então faz o seguinte, já se inscreve, ativa a notificação, porque hoje a resenha vai ser brava e a gente quer saber, e aí, qual foi a surpresa que a vida te deu? Eu já contei a minha, mas a gente quer saber de você.
0: Nossa,
2: então fala com a gente, hein?
0: Quero muitos áudios. Nossa, tem tantas coisas que a vida vem me surpreendendo, me surpreendeu. Meu Deus, a gente vai dividir tudo isso no programa agora. E aliás, a gente tem uma banda. A gente vai receber uma banda. São quantos integrantes, Caco?
2: Cara,
0: cinco?
2: São quatro integrantes.
0: Quatro integrantes?
2: Mas temos acho que mais dois músicos acompanhando aqui, mas eu não sei.
0: Vai ser uma loucura,
2: vai,
0: né?
2: Ser loucura aqui no estúdio hoje, hein?
0: Então, se você já quiser colar na live, youtube.com/mixtudonamix, pra ver os bastidores. Quantos violões? Um, dois, vários microfones.
2: É. Yeah.
0: É, hoje o bicho vai pegar aqui. E a banda internacional, e o inglês, Caco.
2: E a gente vai dar um talk no inglês, hein?
0: I need.
2: Então, mas a gente vai ter um tradutor aqui de responsa.
0: Ah, então tá bom, ufa. Porque esse meu inglês não tá nesse nível não, olha lá o tradutor.
2: Ah, o tradutor
0: vem,
2: tá
0: gente, youtube.com/mix, tudo na mix. Cola na live, manda áudio no @mix, tudo na mix. A vida te surpreendeu com alguma coisa? É só contar.
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1: Mixão 6 e 10, Maroon 5, What a Lovers do hoje. Você que tá no carro, tá em casa, tá ouvindo a gente pelo aplicativo, tá com a gente no youtube.com/mixtudo na Mix. Fala aí, alguma surpresa na vida? A vida te surpreendeu? Te surpreende até hoje? Uma parada assim muito louca, né, Caco? Sei lá, que você falou, mano.
2: Cara, a gente contou aqui de alguns plot twists,
1: da,
2: né?
1: Da vida, é.
2: Da vida, cara, porque a gente entrou nesse papo de como é que eu vim parar aqui, que foi uma coisa pra mim completamente do acaso. É. Só que eu não contei a outra parte da história, que a gente contou aqui na live. Aliás, você não tá na live, tá vacilando.
1: Poxa, vai, mas falar, resumindo, vai. Porque a galera do rádio, eles ficam tristes quando ficam. A gente faz coisas na live e não conta no rádio. Basicamente, galera, Caco Grandino, ele trabalhava, né? Ele é baixista da banda NX Zero. E aí, ele apresentou um programa comigo, uma cobertura do Lollapalooza Brasil, como convidado, mandou muito bem. O Guipa tava de saída da Mix, eu olhei pra cara do Caco e falei... Olha só, temos uma pessoa que manda bem. Você faria um programa? Você gostaria de trabalhar como apresentador? Caco, não. Aí todo mundo olhou, olho no olho, diretor, todo mundo... acho que temos um nome.
2: É que foi, eu tive assim. Que me fazer de difícil, né?
1: Ah, ele se fez de difícil.
2: Eu fiz de difícil,
1: mas tá,
2: cara.
1: Aqui agora, facinho, facinho pro Brasil todo.
2: Pro Brasil todo.
1: Mas só... é muito bom, né?
2: É muito bom, cara. E posso te falar, que eu acho mais legal... é que a gente faz os nossos planos, a gente tem os nossos sonhos, né? A gente foca num objetivo. E é importante a gente ter isso.
1: É.
2: Mas eu acho que também tem aquela questão, eu não sei se é o tal que fala, né, do caminho.
1: É.
2: Que você tem que aproveitar o caminho, a jornada, até chegar nesse objetivo. E essa jornada do seu objetivo, do seu sonho, daquilo que você quer conquistar, vai ter muita coisa no caminho que você nem imagina. E coisas muito boas e coisas até que não são tão boas. Mas, se você é como eu, que costuma olhar o copo meio cheio, essas coisas que não são tão boas no meio do caminho, você vai ressignificar isso. Isso vai virar um aprendizado pra você.
1: É claro que a gente tem muito objetivo, a gente quer muita coisa, mas às vezes essa coisa não acontece. Mas pode reparar, sempre algo melhor acontece. Vamos de áudio.
2: Bora.
1: Eu costumo dizer que eu tenho o plano A, o B, o C, aí quando não dá mais é o D. O D é de Deus. E geralmente ele desbanca os outros três. Cara, aí fala, mano...
2: Mano, se você começar com o plano D, já vai dar certo.
1: Você tá maluco, é? Vamos lá.
3: E Giza, oi, Caco.
1: Oi, meu amor.
2: Olá.
3: Aqui é Lívia de Santarém do Pará.
1: Fala,
3: antes
1: Lívia.
3: De mais nada, eu quero dizer que eu amo vocês, Luiz.
2: Beijo.
3: De paixão, todos os dias eu acompanho vocês aqui pelo Mix e tudo.
1: Ai, que linda.
3: E sim, a vida me surpreendeu e muito. É, durante muito tempo da minha vida eu me envolvi com pessoas horríveis, horríveis. Pode-se dizer que eu era aquele tipo de pessoa com o dedo podre. Pois é, essa pessoa que vos fala. Então assim, chegou um dado momento da minha vida que eu só tive relacionamentos muito tóxicos, manipuladores, enfim, uma merda. E de repente a vida me surpreende da melhor forma possível.
1: Te trouxe um amor?
3: Eu resolvi, depois de muito tempo, né, sozinha, fazer um perfil no Tinder e dizer, não custa nada tentar.
1: Olha aí.
3: Tentei. Encontrei meu marido e hoje nós estamos casados há 3 anos e eu sou uma mulher extremamente realizada, feliz com a minha escolha. E é isso, a vida surpreende a gente de formas assim incríveis. Beijo!
1: Ai, que linda! Mas também porque ela tava aberta a novas possibilidades. A vida, ela surpreende quem tá aqui, ó, atento e atenta pra coisas novas e abertas também. Porque tem gente também que só quer a mesma coisa,
2: só
1: né?
2: Só quer a mesma coisa.
1: Ah, pelo amor de Deus.
2: Esse negócio de relacionamento também é curioso, né? Porque quando você tá solteiro, aí, meu irmão, cheio de si, né?
1: É.
2: Aquele lance, não, agora a vida tá bonita, o céu tá azul, a pista tá livre e eu tô louco pra queimar pneu. Aí você vai, bota o carro na pista, que acontece? Encosta
1: ele,
2: aí.
1: Ele encosta, ele roda, ele tá sem potência. Eu não sei o que que acontece, cara. Não é fácil, não. Ó, quem tá chegando na live pela primeira vez, já vai se inscrevendo aí no nosso canal, youtube.com/mixtudonamix. Olha que legal, a Anne Stephanie falou. Também acho que os planos de Deus... perdi a mensagem. Foi embora.
2: Achei, também acho. Você achou? Os planos de Deus sempre são os melhores que os nossos. Incrível isso. Por mais que não entendamos no momento. E eu concordo 1000%. E é real, né, cara? Que tem muita coisa que acontece com a gente e que a gente não consegue entender o porquê. Só que o tempo é uma bênção,
1: é,
2: né?
1: É uma bênção.
2: Que ele vai te abrindo ali, né, a cabeça, a visão daquilo, e você começa a entender. Então, eu sou muito mais do plano D, que você falou.
1: Eu quero o plano D sempre na minha vida, mas demorou pra entender isso. É porque o plano D é o que a gente merece. Os outros planos é o que a gente quer.
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1: Mix são 6h17, som do Harry Styles, Other Mellow Sugar. Muita gente colando na live. Beijo pra todo mundo que tá aqui pra conferir o bate-papo que vai rolar já já com a nossa banda convidada hoje. Não vamos revelar.
2: Não vamos revelar, calma.
1: Cola
2: aí.
1: Cola na live, cachorro. Cola na live. Hoje a gente tá falando de surpresas da vida, né? Aquela
2: surpresas.
1: Coisa que você fala, nossa, que incrível. Isso, por essa eu não esperava.
2: Eu também não esperava.
1: Por essa eu não esperava.
2: É, inclusive receber esses caras aqui hoje, pra mim é uma surpresa da vida, né?
1: Não, eu nunca imaginei.
2: Eu também nunca imaginei.
1: Aliás, às vezes entrevistar um ícone, ou uma ícone assim, às vezes na nossa frente fala, mano, por essa eu não esperava. A vida surpreende, cara.
2: Cara, você sabe uma coisa que foi uma surpresa na minha vida? E o Mix Tudo pôde me proporcionar isso? Entrevistar o maestro João Carlos.
1: Nossa,
2: né? Aquilo pra mim foi, acho que foi o dia que eu realmente, cara, me senti abençoado, né? Se for pra falar outra coisa.
1: É, eu acho que também.
2: Porque tá na presença dele, cara, uma pessoa tão altruísta, tão, cara, genuína, assim, com tanta história, com tanta coisa boa pra passar e com, assim, uma simbologia tão grande pro nosso país, né? Pra música do nosso país, que eu acho que aquele dia foi pra mim realmente uma surpresa boa.
1: Foi um dia louco.
2: Foi um dia muito louco.
1: É, às vezes acontece na nossa vida, ó, você que tá ouvindo o programa, troca ideia com a gente aí no arroba mixtudonamix, no meu, no giza.on, no arroba capograndino, né? Os nossos Instagrams. É muito, assim, bizarro quando você se vê num lugar que você fala, como eu vim parar aqui? Por exemplo, quando o Guilherme Arantes, gente, teve um episódio aqui na Mix, que o Guilherme Arantes, ele trouxe o piano dele e ele fez um showzaço pra gente aqui no Mix Tudo. Quando eu vi aquilo, eu falei, meu Deus, como que eu vim parar aqui? Sabe, uma grata surpresa da vida. Outro momento também que me marcou muito, Caco, foi quando o Paulo Ricardo veio aqui também com uma gaita, né?
2: Foi, verdade.
1: E com um acordeon, eu acho, não lembro. Sei lá se era acordeon. Eu só sei que ele deu um showzaço aqui na nossa frente. E até então, ele era só o cara do Olhar 43, que eu nunca imaginei que um dia fosse um show dele. De repente, eu tava batendo papo com ele. Doido,
2: muito,
1: né?
2: Muito louco, cara.
1: Eu, hein?
2: Não, e vários outros artistas também que a gente sempre recebeu aqui. Por exemplo, você chega do Nenda, aí você tá com o Rogério Flauzino, trocando ideia. É. Aí você tá trocando com o Nando Reis.
1: É doido. E aí você?
2: É.
1: Conta Cadê, pra galera? Gente. Conta pra gente aí, queremos histórias. Arroba Mix Tudo, na Mix temos um áudio. Vamos lá.
2: Yes. Bora.
1: Queremos histórias.
3: Oi, Giza. Oi, Caco.
1: Oi, meu amor.
3: Aqui é Lívia de Santarém, do Pará. Antes de mais nada, eu quero dizer que eu amo vocês dois.
1: Acho
3: amo
1: que esse, a gente também te ama, mas vamos pro próximo. Essa já tinha ido,
4: oi,
1: né?
4: Oi, Caco. Oi, Giza.
5: Oi.
4: Eu sou a Daniela, eu tenho 32 anos. A vida me surpreendeu há 4 anos atrás, quando eu trabalhava como CLT e fazia alguns bicos de influenciadora, de modelo plus size. E meu ex-gerente me demitiu. Porque ele disse que sabia que eu tinha um potencial muito grande de viver o meu sonho, que era ser modelo influenciadora, e que ele me daria 5 meses pra tentar e ver se era isso mesmo que eu queria, que seria o tempo do seguro-desemprego.
1: Olha isso.
4: E no outro dia, eu recebi uma proposta. Literalmente, no outro dia, depois de ser demitida, eu recebi uma proposta que era o dobro do valor do meu salário de CLT para trabalhar apenas 2 vezes por semana como social media em uma empresa.
1: Olha isso.
4: E eu ainda teria tempo de fazer todos os meus outros trabalhos como modelo influenciadora. E essa, eu nunca me esqueço desse dia, dessa história, porque foi a virada de chave. Hoje eu trabalho como influenciadora, modelo social media, videomaker, tudo que aparece, eu tô lá. E foi a virada de chave na minha vida, foi a vida me surpreendendo. E eu amo o que eu faço.
1: Ai, que coisa mais linda. É, de repente, quando a gente tem coragem, a vida surpreende.
2: Cara, ela falou que ela trabalha como influencer, né?
1: Uhum.
2: E uma coisa que eu acho curiosa, eu tenho vários amigos também que trabalham nesse mercado. E uma das minhas amigas, que é a Carol Manafiga. Acho que você conheceu ela, inclusive.
1: Conheço.
2: Que ela sempre postou umas coisas de poesia, umas coisas muito legais. E ela, assim, do nada, ela viralizou e literalmente virou a profissão dela.
1: Virou, né?
2: Então era uma coisa que, por exemplo, você fala, pô, eu faço isso porque eu gosto, porque eu tenho esse, né, essa aptidão, ela fala muito sobre poesias e tudo mais. E de repente você vê que uma coisa que você tava fazendo até de forma despretensiosa acaba virando seu ganha-pão do dia a dia. Isso é muito louco, né, Kery?
1: E eu acho que tem a ver com coragem, você vê? Ela teve a coragem, a nossa ouvinte, né? Ela teve a coragem, aquele lance, pisa sem chão que vai dar.
2: Vai dar.
1: Vai dar.
2: Vai dar.
1: Mais um áudio antes do intervalo.
2: Então bora.
6: Então, sobre o assunto aí de vocês hoje, tava ouvindo, né, sobre a vida me surpreender. Eu fui professora por 27 anos, dava aula pra crianças aí em torno de 4 a 5 anos. Minha sala esse ano fechou. Eu me vi aí sozinha, né, meio solo, com 2 filhos pra criar. E montei uma empresa de brindes e lembrancinhas personalizadas. E eu tô adorando o que eu tô fazendo. Eu achei que eu fosse sofrer muito, né, por largar minha profissão, porque era uma coisa que eu sempre amei muito. Mas tô aí dando aula particular de inglês de manhã e no resto do tempo tô fazendo essas lembrancinhas e brindes personalizados. Até se vocês puderem aí me ajudar a divulgar, agradeço muito. Preciso pagar minhas contas. Valeu, Mix.
1: Vamos divulgar agora. É arroba pano pra manga ateliê. Ajudou?
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0: do Brasil. Mas é claro que a nossa querida Fabi do É Da Sua Conta não poderia faltar na nossa resenha de hoje, gente. 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
0: Caco, we need talking English now or no?
2: Ih, meu English tá meio rusty, cara.
0: My poor English.
2: Cara, mas eu vou ter que dar um talk no English porque o bagulho é complicated, meu.
0: Meu, I was pensando how I vou conseguir falar em inglês English with our guys?
2: I don't know.
0: I know.
2: Do you know?
0: Yes.
2: How?
0: Duane, help us. Duane,
3: oi.
0: Seja muito bem-vindo. Você gostou do nosso inglês?
3: Amei.
0: A gente precisa improve muito, mas Du, seja muito bem-vindo, nosso tradutor intérprete hoje.
3: Obrigado, muito obrigado. Olá, pessoal. Estamos ao vivo?
2: Estamos ao vivo,
0: pessoal. Ao vivo.
2: Aliás, temos uma longa história, né, com esse meninão aqui, porque não dá pra chamar de meninão,
0: é
2: meninão,
0: né? É um meninão,
2: né?
0: long history.
2: É isso.
0: Caco, quem tá na casa?
2: Meu
0: Vou
2: Deus
0: apresentar.
2: Do céu, cara.
0: Eu falo um, você fala um, vai.
2: Peraí.
0: Peraí, calma.
2: Vai,
0: enquanto você pega o aí, eu vou colocar um som aqui, a song. Tá?
2: A song,
0: é,
2: ok.
0: Pra entrar no clima.
2: Play the music, please.
0: Play the music? Okay.
2: Whoa.
0: You know?
2: Yeah. I'm feeling.
0: You know this, man?
2: Yes.
0: Que vibe, né?
2: Muito vibe, né? Peraí, eu já tô me sentindo com aquele chinelão sentado na praia com uma cervejinha na mão. Que delícia!
0: Exatamente, galera. Nos estúdios da Rádio Mix com vocês, Sticky Fingers!
2: What's up? Aê, recebendo os caras aqui, inclusive,
0: exclusives?
2: Agora vamos falar o nome da galera, eles
0: então
2: vão dar só um hi aqui, ó.
0: Vamos lá.
2: Agora com vocês, Claude, please say hello to the audience. Claude?
0: Hello? Claude?
2: Hello?
0: Hello, Claude?
2: Oi. Temos também, oi, muito bom, muito bom. Temos o Patty.
4: Patty não veio?
3: Patty's asleep.
0: Oh, no.
4: I don't believe this.
2: Mas temos também o Bix.
0: Bix tá aqui?
2: Bix.
0: Chamadinha, né?
2: Olá, como é que você tá?
0: Olha! Aê!
2: Temos uma pessoa aqui do Sick Fingers, o Bix, já tá com o CPF aqui, já.
0: Exato.
2: É brasileiro já.
0: Mas é que ele é filho de brasileiro, né?
2: Ele já
0: comeu muito pão de queijo, sabia? A mãe dele, brasileira.
2: É mineira.
0: É, rapaz, você tá maluco?
2: Temos também o Simons, say hello, Simons.
5: Eu sou Simons, Seamus.
2: Seamus.
5: It's Irish.
2: Irish. Ah, got it.
5: Seamus.
2: E temos também, agora você anuncia.
0: Crabs.
3: You're looking at him. You're looking at him.
0: Hi, welcome to Radio Mix FM. It's a pleasure to talk to you guys.
3: Thank you for having us.
0: Agora vamos lá, Gaco. Já gastei tudo que eu tinha de inglês. Vou falar só português agora, Du.
2: Ok. Olha, é o seguinte, a dinâmica vai ser a seguinte: a gente vai falar aqui com o Duane vai traduzir as perguntas e depois vai traduzir as respostas também, fechado?
0: É isso.
2: Então, ó, é a segunda vez que vocês estão aqui no Brasil. E aí a gente queria saber qual que é a relação que vocês têm com os fãs brasileiros.
3: Oh, so it's your second time in Brazil, right? And they want to learn how is the relation, the connection that you guys have with the fans in Brazil and of course South America.
0: Quem vai responder? Crabs? Crabs or...
5: I'll tell you what's up.
0: Ah, okay.
5: So, Bica Bestia, he's from Brazil. His mom is from Brazil. So
0: yes.
5: When we come here, we feel like we're coming home. So...
3: yeah, we are Bica.
5: Nice, it's nice to be home. But he speaks Portuguese. You speak Portuguese?
6: Tu fala português? Eu acho que sim, mas só um pouquinho.
0: Ah, bom,
6: se você me dá 20 cervejas, eu falo muito mais melhor. Mas...
2: então eu tô ligado que amanhã, depois do show, a gente vai fazer isso pra trocar uma ideia em português também, ó.
0: Mas basicamente, pelo jeito, eles amam e tem uma relação muito boa, né, com os fãs brasileiros,
3: né? O que o Seamus falou é que o Bix, a mãe dele é brasileira. Sua mãe, your mother is Brazilian, right?
5: Mineira.
3: Ela é de Minas Gerais, então por isso eles têm uma boa relação, uma conexão muito legal e natural com o Brasil. E eles sempre gostam de estar aqui.
0: E os brasileiros também, pelo jeito, amam muito. Muita gente colando na live no youtube.com/mixtudonamix. Agora que a gente apresentou, Du, Caco, os nossos parceiros aqui hoje do programa, a banda e também os integrantes, falamos um pouquinho dessa relação. Eu acho que o Brasil, nesse momento, a hora do rush, merece música, né? Eu acho,
3: sim. So we're in a rush time. Everyone driving back home. The traffic jams. Everyone, you know, across the city and the country. People are asking for... music, live music right now. Could you guys play something to them?
0: Vamos nessa, ao vivo?
5: We got something to make them feel a bit more relaxed in that hot traffic.
2: Oh,
3: eles,
2: yes,
3: eles, good. Eles vão tocar alguma coisa pro pessoal no trânsito se ficar mais relaxed.
0: I don't believe.
3: No trânsito.
0: Really?
3: Really?
0: Oh, tô gastando tudo que eu tenho, Caco. Com vocês, Stick Fingers, ao vivo, aqui no Mix Tudo. Bora, bora.
5: One, two.

0: fuzzy, huh? Keep going.
1: Keep going. Keep going.
2: We'll fix this.
1: We're gonna fix this.
3: It doesn't sound good.
4: Ajustes, ajustes.
1: Ajustes técnicos.
5: Isso aqui é ao vivo, gente. Isso aqui é o rádio, galera. Nada editado. É tudo aqui, ó. Vambora que tá passando o som. É assim que a gente faz. Let's go. Try again. Vamos lá?
3: Vamos tentar de novo.
5: Vamos tentar de novo. Isso.
1: Can you decrease the volume from the
5: guitar? Vamos fazer o seguinte, vamos fazer melhor.
4: Aqui.
5: Vamos de som.
1: I think it's
5: entrou?
1: Better. Yeah.
5: Se não, eu vou de
1: it's
5: música.
1: Better. Sounds better.
5: Ah, agora sim.
3: Ok,
5: let's go.
1: Do it again.
5: Agora
1: show.
5: Sim, Sick Fingers na Mix. Ao vivo, orra meu. Vamos lá. Vamos lá.
3: 2, 3, 4.

0: Depois disso, Caco, não vou nem colocar a trilha, vou pro intervalo. A gente precisa respirar.
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0: Cara, tem uma galera que tá chegando agora no programa e provavelmente, mano, quem são esses caras incríveis que fizeram esse som ao vivaço na Mix? A gente tá falando aqui de Sick Fingers, essa banda que é australiana. Ela foi formada em 2008 em Sydney. É reggae, é rock, é indie, mandam bem pra caramba. E aqui, durante a live, né, enquanto a gente tava no intervalo, o Caco mandou uma pergunta, né, sobre o novo vocalista, né, que... Em 2025, né? Até 2025 era um vocalista. E agora temos um novo vocalista que, inclusive, arregaçou aqui cantando. E a pergunta foi se teve alguma brincadeira que fizeram com ele. Uma prenda. Sabe essas coisas de quando a gente passa na universidade, a galera quer... Sabe, passar naquele corredor do futebol que todo mundo bate a camiseta? Alguma coisa deve acontecer. E aí o Du fez a pergunta e eles responderam o quê, Du?
2: O Claudio disse que quando ele entrou... Ele falou assim, primeiro, não assinei nenhum papel e eles ficaram segurando, o Chamos falou, fiquei segurando por um tempo. Ah, a gente já sabia que era ele, o cara que ia entrar na banda, mas a gente ficou segurando e ele falou que quando ele entrou ele teve que beber, foram comemorar num japonês, bebeu uma garrafa de sake, ficou feliz, todo mundo curtiu pra caramba e que desde então é só alegria e estão fazendo a turnê agora, né?
0: É, até porque, né, Caco, eu soube, o tema nasceu no programa hoje, coisas incríveis que acontecem na nossa vida, porque ele era fã da banda antes, não é? Vamos fazer alguma pergunta relacionada a isso?
3: É verdade. E aí, como é que foi esse contato, né, quando você, como muito fã do Sick Fingers, como é que rolou essa oportunidade de você fazer parte agora da banda? Você consegue perguntar isso pra eles, Buzz Bro?
2: Yeah, they want to learn how you ended up joining Sticky Fingers, like how was the invitation, because you first of all you were a fan, of course.
4: Yeah,
2: of the guys.
4: Big fan for a long time.
0: Ela.
2: Big fan, um fã de longa data dos caras. How did invitation came up for you?
4: I think the few boys sort of knew of me, knew of my band back home. That's called Camino Gold. I'm just gonna plug it. but yeah, we also have a mutual friend, my producer Steve. Steve Balby is his name. And the boys knew him mutually and sort of got talking. Freddie gave me a call one day and I was like, what the fuck? I'm on the phone to Freddie Krabs right now. And yeah, they invited me for a rehearsal. They had a couple of auditions. And obviously they had to pick me.
5: Yeah, he was the standout. Plus, he's ridiculously good-looking as well, which helps. But he was he shone through. He was by far the winner, and he's growing too. It's amazing to see him jump into this situation and just keep nailing it and bringing his own flavor.
4: Yeah.
5: So.
4: Obrigado.
5: Claro, my brother.
4: My brother.
2: O Claudio estava falando que os caras conheciam ele. Né, da cena ali, uh-huh. Tem uma banda chamada Camino Gold e toca acústico e tudo mais. E eles se conheciam da cena. Então, de repente, o Krabs ligou pra ele e falou: cara, como assim o Krabs tá me ligando? E aí convidaram ele pra ir pra um ensaio. E aí trocaram uma ideia. E o Krabs depois pegou o microfone e falou que a gente não conseguiu resistir pro, o quão good looking, quão bonito que ele é, o cara, a presença.
0: É,
2: tal,
0: muito bonito,
2: o cara
0: muito
2: preza,
0: bonito. Very beautiful.
2: Trouxe o tempero dele. E aí o cara acabou entrando, realmente não teve conversa, foi o grande vencedor.
0: Será que é a primeira vez dele no Brasil? A banda é a segunda vez, mas e do vocalista, o novo vocalista?
2: Japan is the second time in Brazil, right? But you first time.
4: First time ever.
2: First time ever. Primeira vez.
0: Ele tá achando do Brasil.
2: What do you think about Brazil? You didn't have time.
4: I love it.
2: Oh yeah.
4: We haven't seen much so far, but São Paulo, especially. Yeah.
2: É, eles acabaram de chegar, não tiveram muito tempo ainda pra conhecer a cidade, mas o que ele viu, ele tá adorando.
0: Aí, Caco.
6: Ele já bebeu 2 garrafas de 51.
0: Ah, então ele já sentiu o que é o Brasil, hein? É o Brasil do Brasil, garrafa de 51, gente, cachaça.
3: Será que ele já
0: cachaça
3: comeu,
0: do Brasil.
3: Será que ele já comeu coxinha?
0: Coxinha?
3: Pão de queijo?
0: Pão de queijo?
3: Yes. Feijoada?
0: Feijoada?
3: Ó, eu vou falar uma coisa que é real. Eles não estão acostumados com a culinária brasileira. É muito boa, mas eu não indicaria pra vocês mandar uma feijuca antes do show de amanhã na áudio. Que, aliás...
0: Vamos falar desse show, vamos falar desse show. Galera, o negócio é o seguinte. Eles estão aqui no Brasil, tá rolando aí vários shows. Só que assim, amanhã, você que tá no Brasil todo, dá tempo. Se organizar, dá pra colar. Vai rolar um showzaço na áudio, Sick Fingers. A gente vai estar lá, vai ser muito louco. Mas parece que já restam poucos ingressos, né?
3: Restam pouquíssimos ingressos. Então, pra galera de São Paulo, que tá querendo ver o Sick Fingers, eu faria uma parada.

0: Sim, não sou de dar muito aquelas de caco, mas vou
1: de
0: dar
1: caco,
0: agora.
1: De
0: vou
1: caco.
0: Dar agora. Entra lá no site da Áudio ou no próprio Instagram do Stick Fingers. Você vai lá no link da bio, tem já o link pros ingressos e garante o seu porque tá acabando. E amanhã vai ser casa cheia. A gente vai fazer o quê?
1: Vamos.
0: Vamos sair do Mix Tudo.
1: Será que eles vão dar ingresso pra gente?
0: Ah,
1: give me a ticket. Cara... Give me a ticket for your show? Aê! Pedir na cara dura!
0: O Crabs já fez assim, ó.
1: 6-7. Mas a gente vai farmar a aura lá amanhã,
0: vamos
1: tá bom?
0: Amanhã também no show do Stick Fingers. Então, galera, não vacila, cola lá no Instagram do Stick Fingers. Aliás, é Stick Fingers, né, Best Bro?
2: Stick Fingers the Band, Instagram handle, right?
3: Yeah.
2: Sticky Fingers Band.
3: Yeah, Sticky Fingers the Band.
1: Ô, Du! Sobre o show de amanhã, a gente sabe também que depois eles vão colar em Curitiba, né? É, a gente podia também falar da turnê, né? Vai rolar uma turnê?
2: Yeah, so they heard that after the show tomorrow in Zambalo, you guys will head to Curitiba.
1: Yes.
2: And then they want to listen a little bit more about the tour, this South America tour 2026. What do you say about it?
3: Well, it's our first time in Argentina.
1: Ah, Argentina. Tem uma galera da Argentina
3: friends?
1: Aqui. Yes.
2: Yeah, and... especially in football.
3: So that's going to be exciting. And then we've got back in Chile, Teatro Caupolicán, I think.
1: Mm-hmm.
3: How you say it. And that was one of the best shows we ever played last time. Beautiful theater, pumping. Felt like the floor was going to break in.
4: A lot of people jumping.
3: Yeah, a lot of people jumping. We were getting harassed in our van on the way out.
4: What?
3: People moving the car. Yeah, it felt like Beatlemania or something. It was crazy.
0: Eles estavam falando que foi um show incrível, né? O teatro era maravilhoso. E quando eles estavam saindo, a galera pegou ali em volta da van e estavam chacoalhando os caras. Eles ficaram meio que presos, assim. É o tipo de situação que a gente se coloca, mas no fim é uma boa história pra contar, né?
1: Mas aí, vai rolar show? Eles falaram em Buenos Aires?
2: Vai rolar show na Argentina, Buenos Aires?
1: Buenos Aires?
2: Buenos Aires, depois no Chile, eles vão voltar pra um teatro, que é o que o Krabs estava falando.
1: Uh-huh.
2: Que era um teatro que da última vez que eles vieram, foi um dos melhores shows que eles fizeram.
1: Que incrível.
2: Loucura, a galera balançando a van quando eles saíram ali. Então foi uma loucura.
1: Agora, e Europa?
2: Europe?
1: O mundo?
2: Do you have Europe, UK ahead? Can you talk about it?
1: Reino Unido?
5: Yeah, no, we got no secrets here. We got a new album coming out. We just were in Europe for 7 weeks. We recorded an album in Wales with our producer Dan Hume, and we got another hot one in the bag. And we're gonna release that next year. And we're gonna tour that around the world. We're gonna do Europe, America again, South America again, then Australia, lucky last. But yeah, we're coming back. We got more to come.
3: Yeah. Yeah. If you miss out on tickets this time, then you know we'll be back.
4: Another chance
3: with new music too.
2: É, ele tá falando que sim, vai ter uma turnê, porque inclusive ele já adiantou um dos assuntos aqui que a gente ia perguntar, que
1: uh-huh.
2: é sobre uma gravação de um novo álbum.
1: Novo álbum, né?
2: Estão no estúdio gravando com o produtor, que é Dan Hume, produtor deles. E aí eles estão preparando, claro, uma turnê pela Europa, voltar pra América do Norte, América do Sul de novo.
1: Roda
2: e o Krabs falou que se você não conseguir ir no show amanhã aqui em São Paulo ou Curitiba, pode voltar logo mais, que eles estão de volta.
1: Olha só, meus amigos. Agora, o que a gente pode esperar do show de amanhã? Eu queria que eles sintetizassem o show de amanhã em apenas uma música ao vivo para as pessoas aqui. Se der, né?
2: Ok, can you kind of translate what gonna be the show tomorrow in one song?
1: Ah, vamos lá, hein?
4: Yeah.
1: Vambora? É, foi um desafio, vai. Difícil, mas vamos lá.
5: Yeah, we can play a song.
1: Let's go. Stick Fingers na mix, galera.
0: Estão ajustando aqui os volumes para soar bonitinho para vocês.
1: Ao vivão na mix.
3: This song is called Cyclone, and we are Sticky Fingers.

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4: Caramba, você sentiu no coração essa?
1: Tá. Até Deus, chegar cara. Amanhã agora, como é que eu vou esperar até amanhã? Eu ganhei ingresso.
4: Você gift ganhou ingresso? Tickets, não, é. O Krabs ainda tá passando.
1: Não, ele me deu. Gente. Ele me deu, pelo amor de Deus. Amanhã estarei lá. Agora, eu não vou ser hipócrita, não vou ser mentirosa nem nada. Gente, eu juro pra vocês, eu nunca tinha ouvido um som desses caras. E agora estão indo pro top one in my playlist.
4: Olha só.
1: É, rapaz, eu tô falando sério. É, yeah! Congratulations, guys. Nossa, que banda boa. Amanhã vamos ter que colar, não tem jeito.
4: Amanhã a gente vai fazer um esquenta aqui, depois a gente vai traduzir isso pra vocês. A gente faz um esquenta aqui amanhã, depois do programa, e a gente vai colar no show de vocês, é claro.
1: Ó, mas pra gente fechar, é claro que a gente vai colar, Odu, pra eles convidarem, né, os fãs e todo mundo que tá ouvindo, pode ser em inglês mesmo, pra colarem com eles, não só em São Paulo, como também em Curitiba, né, a passagem deles pelo Brasil.
5: Com certeza. So, Giza is asking you guys to invite your fans for the concert tomorrow and in Curitiba to say to everyone coming up to see you. So, can you do this in English, of course, or in Portuguese?
1: Portuguese.
6: She just, I think at the moment the band is sounding the best it's ever sounded. So come along, you're gonna be blown away by the show.
7: Unforgettable.
5: Ok.
1: O que ele falou?
5: Ele falou, he's shy now. O Bix preferiu falar em inglês, uh-huh. Mas ele falou que a banda nesse momento tá no momento mais legal, na vibe mais legal que eles já tiveram. E eles sabem que isso tá, enfim, traduzindo nos shows e por isso eles querem que os fãs colhem amanhã.
1: Nossa.
5: Em São Paulo, em Curitiba. Que eles vão sentir isso ao vivo.
1: Agora aquele recado, né, Caco? Pra quem tá reclamando de bandas, da música do momento, Stick Fingers, coloca aí, só ouvir, cara. Ó, a gente não pode reclamar, não. Banda boa mesmo, hein?
4: Olha, que você tá ligado que quando vem aqui pro Mix Tudo, você já sabe que é sucesso. E quem não conhecia, passou a conhecer. Inclusive, Keri, depois a gente pode deixar mais um trechinho da música. Aliás, a galera pode pedir no pé do zap que daqui a pouquinho começa, né?
1: Exatamente. Então, galera, obrigada a todo mundo que acompanhou a gente, a live. Muita gente aqui. Queria agradecer a todo mundo que colou na nossa live, youtube.com/ Mix Tudo na Mix, pra verem a banda, pra interagirem com a gente. Fiquem aqui com a gente também, é só se inscrever no canal. Sempre tem convidado, sempre tem música, tem assuntos, tem resenha, um programa de rádio diferente pra você. Du, muito obrigada por fazer essa ponte.
5: Uma honra.
1: Nossa, e muito obrigada também pela banda, né? Eles colarem aqui, a gente sabe que é corrida, a agenda, acabaram de chegar no Brasil, mal tomaram uma caipirinha e já estão aqui com a gente.
5: Thank you very much, guys. You barely had time to take a caipirinha in Brazil and you guys are already here working, so thank you for your presence here. You know that your schedule is so tight. You guys are traveling up, so thanks for coming and to show your music to everybody, millions of people.
1: Thank you very much.
8: Obrigado, thank you. To the Trust Korea now, yeah?
6: Yeah.
1: Foi demais, né, Caco?
4: Foi demais.
1: O que ele falou?
5: O Krabs acabou de falar, agora nós vamos pra churrascaria. Eles estão com fome.
1: A gente vai junto.
4: Eu fiquei sabendo.
1: Nós vamos.
4: Na churrascaria.
1: We então together.
4: Bora,
1: Let's go com a banda. Ali eu falo inglês, Caco. Depois que eu bebi umas caipirinhas, você vai ver. Just English, no more. Nothing more. Eu não entendi. É isso aí, vamos embora. Nem eu sei o que eu quis dizer, mas é sobre isso. Congratulations for the band, the big band, the best band, my favorite band now. E é isso, né, Caco? Amanhã a gente tá de volta às 18 horas pela Rádio Mix, aqui pela Rede Mix de Rádio, no YouTube também. Obrigada a todo mundo que seguiu no @MixTudoNaMix. A gente tá quase batendo 50 mil inscritos. Tô muito feliz. Será que a gente bate hoje?
4: Ah, eu acho que bate.
1: A gente merece. Olha a banda
4: merece,
1: que a gente
4: merece.
1: Trouxe. Pelo amor de Deus, se não bateu hoje, pelo amor de Deus, cara.
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7: 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Copacabana ainda com lentidão. Ali na Nossa Senhora de Copacabana, na chegada à Praça do Lido, Princesa Isabel, mesmo panorama no sentido Botafogo. Vai assim até o acesso ao túnel novo. 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
1: 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Barra da Tijuca, ainda tem lentidão ali pela Avenida Ayrton Senna, vai assim até o trecho da Vila do Pan. Quem vai pra Taquara, melhor caminho é Salvador Allende. 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
5: Ei!
1: Mais um Charla na Mix, meu amigo Bull. Ótima noite, querido.
6: Boa noite pra você, meu caro Léo. Hoje eu vou falar na maciota, de mansinho. Ah, é? Porque eu tô rouco.
1: Que isso,
6: e olha que eu não narrei nenhum gol do Fluminense ontem.
12: É gripe?
6: É, não, é gripe. É gripe. Não leva um monte de remédio, não. Leva logo aqui. Não, calma, não faz merchan aqui. A parada é a seguinte, cara. Fazer. Hoje é dia, sobe o som, sobe.
5: Hoje é dia de maraca.
6: Aí, melhorou, BG. É isso, hoje é dia de Mengão. E você que tá aí do outro lado agora, cara. Você que tá na expectativa pra esse primeiro jogo do Flamengo nas oitavas de final da Libertadores da América. Daqui a pouco, 9:30 da noite, a bola vai rolar pra Cruzeiro e Flamengo e pré-jogo é
5: Cruzeiro,
6: aqui, cara. Vem saber
5: Flamengo.
6: Cruzeiro e Flamengo aqui na Mix, que o Charla na Mix tá no marco. Boa noite pra você, Rodrigo Machado. E a expectativa pra esse jogão, meu parceiro?
12: Boa noite pra você. Boa noite, Vitor Covarde.
15: Muito boa noite.
12: Vitor Ginsburg.
15: Ginsburg.
12: Boa noite, Léo.
1: Boa noite, boa Machado. Noite.
12: Eu tô boa ansioso. Noite. Até porque acaba de sair a escalação do Clube de Regatas do Flamengo.
1: Não, fala comigo, não.
12: Com novidades.
1: Meu Deus.
12: E novidades que quem me acompanhou mais cedo numa live com cruzeirenses, parece que eu antecipei o que poderia acontecer diante do adversário do Cruzeiro, mas daqui a pouco eu vou trazer a escalação e vamos falar tudo sobre esse jogaço pra mim. Principal jogo das oitavas de final da Libertadores.
6: E a sua expectativa, meu caro Mano Covarde, que hoje vem de galão.
12: Galão
6: é pra
12: massa,
6: secar o Cruzeiro, né? Então. Você é tá do lado do Flamengo, então.
15: É lógico.
6: Ah, sempre. Então tá, muito bem.
15: E detalhe, tô de olho aqui também que o galão tá jogando pela Sula contra o Red Bull Bragantino.
6: E aí, como é que tá?
15: 0-0 início do segundo tempo.
12: E o nosso Verdão?
15: Verdão também, 0-0. O único jogo que não tá 0-0 é Platense e Coquimbo.
6: Porra, aí é brincadeira Coquinho também. Eu já fui no CT do Coquinho Bonito, vocês acreditam?
15: Platense.
6: É um CT na beira de um vale, cara, lá no Chile. Chile e ó, você que tá aí do outro lado pode participar com a gente mandando sua mensagem no 996885754. 996885754 é o telefone da Mix, beleza? Manda áudio pra gente, 30 segundos, manda meu caro ouvinte. E você que tá aí do outro lado, tá vendo a gente no Mix Rio FM também, no Charla Podcast. Seja muito bem-vindo, muito bem-vinda e vá deixando o seu like. Rodrigo Machado, a escalação do Clube de Regatas do Flamengo.
12: Ai, ai, ai. Como a gente tá no rádio, eu vou fazer como
15: na
12: eu...
15: Na pegada, né?
12: Não, fazia antigamente nas rádios.
6: Posso fazer a vinheta?
12: Ah.
6: Flamengo, Rodrigo Machado. Olha
12: aí, ó. Aí eu falava os títulos de cada time que eu cobria. Que então isso? É assim, ó.
6: Você vai ficar 5 minutos falando do Flamengo.
15: Acabou o programa.
12: O N é campeão brasileiro. Penta campeão da Copa do Brasil.
6: Vai tomando.
12: Tetra campeão da América.
6: Ai. Esqueceu.
12: Não, é bandido.
15: Tá bom, né?
6: Campeão
15: tá
6: mundial.
12: Bom. E campeão. Do mundo de futebol.
6: Tudo.
12: O Clube de Regatas do Flamengo, definido e escalado por ele.
6: Hein?
12: Leonardo Garden, com Rossi, camisa número 1 no gol.
6: Rossi.
12: Atenção. 22, Emerson Royal. 3, o Bigode, Léo Ortiz.
6: Aê.
12: 4, o Bonito, Carolino, Léo Pereira. Meia dúzia na esquerda, lembrando que o Alexandro está fora do jogo de hoje. Então, repetindo o que aconteceu na semana passada, aliás, domingo, contra o Vitória, Ayrton Lucas, o beijinho.
6: Vamos lá, beijo, eu confio em você, beijo!
12: No meio de campo do mais querido e amado Clube do Brasil, 5, protejam suas canelas, 5, Eric Pulgar.
6: É, bom.
12: 21, bom. O maestro Jorginho. 10, hoje tem lei do ex. Jorgian de Arrascaeta, atenção para o trio ofensivo. Pela esquerda, Samuel Lino, o principal jogador da Era Jardim. Pela direita, Gonzalo Plata. E centralizado, Bruno Henrique.
6: Mentira!
12: Bruno Henrique.
6: Pedro no banco?
12: Pedro no banco. Vamos ao banco.
6: Que é o 9 bolado? Ai, tá no banco o Pedrão.
12: Andrew.
6: Meu Deus
12: do céu. Diogo Alves.
6: Ai, meu coração.
12: Guilherme Varela, Danilo, Johnny, Everton Araújo, Nico de la Cruz, Saúl. Lucas Paquetá, Carrascal, ele que é maluco, Lohan, e agora sim, faça a reverência, Pedro.
6: Rapaz, eu vou te falar uma coisa, hein?
12: O Alacian não está no banco, eu vou falar o porquê. Porque o Alacian está em negociações com o Red Bull Bragantino, e em função disso ele está fora da lista de relacionados.
6: E você que tá aí do outro lado, gostou da escalação do Mengão sem Pedro e com Bruno Henrique na centroavância pra noite de hoje? Manda seu áudio, 21 99688-5754. Leonardo Jardim acertou ou não acertou pra esse primeiro confronto contra a equipe do Cruzeiro no Mineirão, fora de casa? E aí, covarde, pra você, como é que ficou a parada, hein?
15: Ó, primeiro detalhe, primeira vez na era Leonardo Jardim que joga Plata e Samuel Lino como titulares. Desde que chegou, não tinha escalado ambos saindo juntos, né? E tem aí também o Bruno Henrique de centroavante. Ele vai dar uma pressão maior ali na saída de bola, por isso três homens de velocidade, três homens de mobilidade, né? Melhor dizendo. E, cara, eu não queria dizer isso, mas ele pensou no Plata com o Royal para a parte defensiva, já que o Cruzeiro ataca muito bem pelos lados do campo, em especial pelo lado esquerda, apesar do Wesley, né, ex-Corinthians, que saiu por uma baba de dinheiro, voltou agora pro Cruzeiro, fez até um gol na última rodada, vem se destacando, vem crescendo, vem sendo um cara ali de muita potencialidade no ataque do Cabuloso, joga pelo outro lado, né, lá ao lado do Ayrton Lucas, porém é o lado também mais agudo do Flamengo ali com o Samuel Lino. Tem tudo para ser um grande jogo, tem tudo para ser uma partida espetacular, porque se a gente parar no tete a tete, né? Tem muita igualdade dentro da qualidade dos dois elencos. Mas o Flamengo, como eu disse mais cedo lá no Charla, leva vantagem nas substituições. Quando você olha pro banco de reserva, ainda mais agora com o Pedro, né, cara? Qualifica ainda mais as opções que o Léo Zubeldia. Olha, Zubeldia não, rapaz.
6: Léo Zubeldia.
15: O Léo Jardim, né? O Léo Florido, ele acaba ganhando aí mais peças de troca, né? O Cruzeiro, por exemplo, se tirar o Matheus Pereira e o Gerson, não tem quem entre ali com a mesma qualidade. Não que não, quem entre não é qualificado, tá? Antes que você aí, cruzeirense, me mate nas redes sociais, enfim. Mas é porque o Flamengo hoje consegue trocar, por exemplo, o Jorginho pelo Paquetá. Entra ali um Carrascal, entra o Pedro no comando de ataque. Então, assim, tem mais peças ali.
6: Resumo, então você concordou com ele?
15: Sim. Analisando o jogo de ida, sim.
6: Léo, você como mengudo que és.
12: Sim.
6: Pedro, artilheiro do Flamengo na temporada, 22 gols no banco de reservas do jogo mais importante até aqui da temporada. Que te parece?
12: Cara, eu acho o seguinte, eu acho que ele tá premiando as boas atuações recentes aí do Bruno Henrique. Vem mandando bem, né? Fez um golaço também, o cara bate com as duas pernas, né? Eu acho que ele tá premiando o que o Bruno Henrique vem fazendo, cara.
6: Certo.
12: E o Bruno Henrique vem salvando o Flamengo, vem sendo protagonista há muitos anos, cara. Eu acho que ele merece, assim. Eu não sei se eu faria isso, tá? Pra um jogo desse tamanho, né? Dessa importância. Mas eu acho que ele também é justo, correto.
16: Ó, vamos à escalação do Cruzeiro?
15: Eu só não colocaria o Royal, viu?
6: Nem no bolo. Fala aí.
16: Eu tava até vendo mais cedo uma análise tática do Falso 9, né?
15: Sim.
16: Falso 9, ele falou que o Royal seria fundamental nesse time se o Paquetá fosse titular aberto pela direita. Porque aí o Royal seria como se fosse um ponta direita, né?
12: Um apoio ali.
16: Agora, o Plata, aí ele, Falso 9, falou, ó, eu iria de Varela e Plata pela direita.
15: Varela marca mais.
16: Marca mais, seria uma recomposição melhor dos dois.
6: Só uma informação, hein? Samuel Lino e Plata já jogaram duas partidas juntos.
15: Como titular?
6: Como titular, sim.
15: Saíram os dois juntos?
6: Saíram juntos como titular.
15: O meu estudo tá errado.
16: Ó, vamos lá. O Cruzeiro vai a campo com o Otávio William, hoje de capitão. Lembrando que o Fagner tá suspenso pro jogo. Fabrício Bruno e o bom Jonathan Jesus, gosto muito desse zagueiro, e o Rojas, do outro lado. Matheus Henrique, o Gerson, Matheus Pereira, Wesley Arroio e Caio Jorge, tá? Esse é o time do técnico Arthur Jorge. Família Jorge, né? Caio Jorge, do técnico Arthur Jorge. Enfim, tá aí o Cruzeiro escalado, definido agora.
15: Mas é que a esquerda vê com Arroio, né?
16: O Kaique, lembra do Kaique? Sim. Que até o Flamengo pretendeu esse jogador recentemente.
15: Ponta esquerda. O ataque lá, a ponta esquerda é o Arroio. É o mais fraquinho do ataque.
16: Mas o Kaique, lateral esquerdo, sim, que o Flamengo pretendia, saiu já do Cruzeiro.
15: Foi pro Como, né?
16: Enfim, o Cruzeiro perdeu alguns jogadores durante essa janela, claro que contratou também outros jogadores, mas perdeu ali algumas peças interessantes, até em relação ao time do Leonardo Jardim do ano passado, né? Mas tem o Gerson, tem o Matheus Pereira, tem o Caio Jorge, que fez gol no fim de semana contra o Mirassol.
15: Voltou, né, a balançar.
16: Voltou a balançar, tem 16 gols na temporada o Caio Jorge, né? E dizem que tá mal, né? mas tem 16 gols na temporada, o Caio Jorge, e é um jogador que preocupa bastante a equipe do Leonardo Jardim.
15: Rapaz, Santa Fé, River Plate, adiado.
16: É, né? É, não, essa notícia foi de ontem, inclusive.
6: É de ontem,
16: é. É. Agora, eu até tava falando mais cedo com o pessoal do Cruzeiro, né? A gente fez uma live e tal, eles queriam informações do Flamengo. E eu tava muito crente que ele repetiria ou a escalação de domingo.
15: Sim.
16: Claro, com alguma variação ali, de repente o Carrascal no banco, a entrada do Plata. Com a participação do Pedro, que não foi bem domingo. A verdade é essa, não foi bem. Mas eu entendo essa substituição pelo Bruno Henrique, que é um cara que coça a saída de bola do adversário.
6: Sinceramente, é o atacante titular dele na Libertadores.
16: É, então.
6: Na primeira fase toda, basicamente, foi o Bruno Henrique centroavante.
16: Apesar,
6: principalmente nos jogos fora.
16: Então, mas apesar dele não gostar de jogar nessa posição, ele é um jogador fundamental exatamente para essa... Para essa pressionada na saída de bola do adversário, ele, Samuel Lino e Plata. São três jogadores que, irmão, não cansam. Sobretudo nesses primeiros 45 minutos ali que podem decidir a partida. O Pedro não tem muito esse cacoete. É até um jogador mais pesado para fazer isso. Mas tem feito. Tem até feito isso mais do que fazia antigamente. Entendeu melhor o esquema do Leonardo Jardim. Ainda tem o Arrascaeta, que também pressiona. Parece que não, ele pressiona também a saída de bola do adversário. Então, eu acho que vai começar assim, tentando marcar a pressão alta, e o Cruzeiro faz a mesma coisa do outro lado. O Arthur Jorge tem feito isso nos últimos jogos, pressionando a saída de bola do adversário, deixando a zaga adversária completamente desconfortável, Covarde.
15: A vantagem disso tudo é que o Flamengo tem bom passe longo, com os seus zagueiros principalmente,
16: ainda mais
15: com a volta do Léo Ortiz. E um outro detalhe, três atacantes rápidos. Então pode ser aí uma arapuca que o próprio Arthur Jorge está armando para ele mesmo. Porque se o Léo Ortiz estiver hoje num dia inspirado, como diz lá o Zico, né, o 10 da zaga, e acertar os lançamentos que ele gosta muito, e se o jogo propor isso aí pra ele, é um prato cheio. Entendeu? E o Léo Pereira também hoje em dia tem feito, principalmente no jogo contra o Vitória, boas inversões, até buscando o Varela em profundidade, né? Nas inversões de jogada em bola longa. Então isso pode ser uma arma favorável pro Flamengo, ainda mais tratando nessa pressão do Cruzeiro, que a gente sabe que jogar lá é difícil pra caramba, não é fácil, o Mineirão realmente é a toca 3, né, como a galera do Cruzeirão cabuloso chama. A gente sabe quando aquela torcida tá empolgada e o time vem trazendo isso, né, ainda mais em Libertadores, gente, do Flamengo, que é um rival, por mais que tenha ali as suas parcerias, né, as torcidas, mas a gente sabe que é um duelo histórico, principalmente em mata-mata, e olha,
16: com
15: o Cruzeiro
16: certeza.
15: Geralmente leva vantagem.
16: O Diogo Scaldi tá aqui, o Flamengo vem para contra-atacar, hein? O problema é o seguinte, a informação do lado de lá é que eles também vêm pra contra-atacar. Então, como é que vai ser?
6: O Flamengo jogou assim, Libertadores. Porra, e a parada é a seguinte, ó. Bruno Henrique, titular do Flamengo pra você. Tá certo, Léo Jardim, ou tá errado? Participa aí na Mix, 21 99688-5754. Bruno Henrique vai pro seu sexto jogo nessa Libertadores da América. Ele tem 5 jogos na competição, 5 jogos como titular. Vai pro sexto jogo como titular. É o atacante titular do Flamengo na Libertadores. E já marcou 4 gols. Participa aí, vai mandando seu áudio. E eu quero o chat dessa galera também no Mix Rio FM.
15: Todas de centroavante.
6: E no Chacla Futebol. Todas de centroavante. 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

0: Opa!
1: Capital Inicial, Natasha!
0: Estamos de volta. Em 17 anos e fugiu de casa.
1: Estavam pedindo pra tu cantar, inclusive, aqui na live.
0: 4 horas da manhã de errado. E vou no bolso mais mentiras pra contar. Completa aí, covarde. Deixou pra trás os pais e os namorados.
1: Um
0: passo é Natasha, sem pensar.
1: Usava saia de borracha.
0: O outro, não, e o Jim Edson. Um outro dia, um outro lugar.
1: Só fica paradinho.
0: Pelo caminho,
1: cair,
0: garrafas e cigarros.
1: Dinho Vibrato.
2: Pela manhã, por diversão, roubava.
1: Abraço,
0: Pedro. Demônio no Dinho Ouro Preto.
1: Parceirão aqui da Mix, Dinho.
0: Gente, boa, gente. Abraço, pessoal do Capital.
3: Gustavo Consuelo tá aqui. O problema não é marcar pressão no começo e depois, quando marca um gol, fica com a linha muito baixa. É. Isso é uma coisa é que isso. O Flamengo...
1: É... Flamengo não, característica do treinador.
3: É, exato.
1: O Cruzeiro fazia a mesma coisa com ele.
3: Eu falo do Flamengo porque é o que pensa de futebol o Leonardo Jardim. Flamengo, cara, teve um jogo, qual foi o jogo? Foi um jogo contra o São Paulo. A gente fez esse jogo, né, Bruno?
1: Não.
3: Você fez com a gente?
0: Cara, tanto jogo.
1: Foi você. Não, eu estava lá, mas...
3: Você lembra que o Flamengo faz um gol no São Paulo...
0: Oh, 2-1
3: no Morumbi? Maracanã. 1-1. Aí... Porra, o time recua todo, ou seja, baixa as linhas, chama o São Paulo pro seu próprio campo. Ali, naquele jogo, o Flamengo não conseguia marcar ninguém. E na primeira, no primeiro clarão que veio da esquerda, o zagueiro cruzou na cabeça do Calleri, porra.
0: Impressionante.
1: Mas por quê? Assim, porque toca no Calleri que é gol.
0: O Sabino que cruza,
1: ah, qual
0: né?
1: É, mano?
0: Sabino. E outra coisa, cara, é... O pessoal fala assim, pô, mas vocês pegam no pé também, não é pra crise no Flamengo. Ninguém tá plantando crise no Flamengo, não, cara. Mas se vocês pegarem o próprio jogo contra o Vitória, esse 2-0 no Maracanã na última rodada do Brasileiro, cara, o covarde narrou esse jogo, tava lá. Depois que o Flamengo meteu 1-0, o Flamengo já tava pensando na quarta-feira, pô.
1: Já.
0: Foi tem
1: mesmo.
0: Que matar o jogo, foi pô. Mesmo. Tem que fiar a faca e rodar, entendeu?
3: Foi
0: não
3: meu
0: dá pra ficar nessa morosidade, não, pô.
3: Foi meu comentário pós-jogo,
0: cara. Aí o Bruno Henrique entra, resolve a parada mais uma vez, aí 2-0, diminui pontuação contra o Palmeiras, e aí fica aquela sensação de, ah, agora o Mengão voltou. A verdade
1: tempo...
0: é, da Copa do Mundo pra cá, desde que os jogos voltaram, Flamengo ainda pode render muito mais.
1: Muito
0: ninguém
1: mais.
0: Tá plantando crise, não. A situação do Flamengo é ótima. Briga pela Libertadores, diminui vantagem pro Palmeiras. Pode render ainda mais esse time. A gente sabe o quanto esses caras jogam, covarde.
1: Não só pode, como deve, né, cara? É justamente por isso que a gente aqui aponta algumas observações, né? Justamente pela qualidade que se tem no elenco do Flamengo. E, diferentemente do... O jogo do Vitória foi uma parada que, assim, foi jogo que o torcedor realmente tinha que sair muito feliz do Maracanã, principalmente pelo primeiro tempo, que o Flamengo jogou a lá Flamengo. Mesmo que fez o gol, pressionou, teve oportunidade, a bola passou na frente da área, o Pedro não chegou, depois teve cabeçada...
0: Primeiro tempo perdeu muitos gols.
1: E outra coisa... do Léo Ortiz no escanteio, teve chute fora da área do Léo Pereira, teve chance de Samuel Lino, Arrascaeta, teve uma chance que o Pedro poderia escorar pro Carrascal dentro da pequena área, ele preferiu girar e bater para fora. Enfim, teve várias chances. O segundo tempo que aí volta a ser aquele Flamengo da pós-parada na Copa, né? Sanfonou o time ali entre as duas intermediárias... Num bloco médio.
0: Caralho, agora você falou um termo. Porra, sanfonou.
1: É, porque ele ficava ali, né?
0: É a banda do Alceu Valença.
1: É, claro. Ali, meio
0: não,
1: que no...
0: Mas é isso mesmo. Mas o termo é esse mesmo.
3: Ali,
0: mas
3: né? Agora, só lembrando o seguinte, né? Assim, o Flamengo vinha de 11 dias de paralisação, time completamente descansado. O Vitória jogou na quinta, né? Vitória jogou na quinta, um jogo batalha, de mata-mata que precisava fazer o resultado. E não era um resultado qualquer. E fez 4-0 contra o Atlético Paranaense, que é um ótimo time. É o time que tá em terceiro no Campeonato Brasileiro.
0: Furacão
3: do Viveiros e tal.
1: Então, 2 pontos atrás do Flamengo.
3: 2 pontos atrás do Flamengo, um jogo a mais, é verdade, mas enfim, 2 pontos atrás do Flamengo. Então, assim, ainda teve esse fator para você subir as linhas de início, pressionar a saída de bola do adversário. O adversário também jogou sem a dupla de zaga principal.
1: É.
3: Sem o principal, o primeiro volante, o Baralhas.
1: Sem o lateral esquerdo.
3: Sem o lateral esquerdo, o Ramon, que tava no banco, né? É. Eu não entendi, mas enfim, tava no banco. O Baralhas e a dupla de zaga.
1: Ele muito também, né?
3: Então, a dupla de zaga estavam fora do jogo. Então, assim, eu tô muito curioso para saber como o Flamengo vai se comportar diante de um adversário poderoso, que é o Cruzeiro, que poupou no fim de semana contra o Mirassol. É, tava até poupando, só que o jogo tava meio escamado ali, 1-1. E aí veio a cavalaria, que decidiu depois o jogo e terminou 3-1 pro Cruzeiro no domingo de manhã. Então, assim, eu tô muito curioso porque, para mim, gente, vou repetir aqui, é o principal jogo da temporada no futebol sul-americano.
1: Eu tô ouvindo
0: que
1: muito isso também.
0: É isso. Que impressão é essa?
3: Mas
0: galera, você que tá aí do outro lado, cara, Bruno Henrique titular no comando de ataque, Pedro no banco de reservas. Essa é a grande mudança promovida pelo técnico Leonardo Jardim no Mengão para o jogo de hoje contra o Cruzeiro. Daqui a pouco a bola rola, 9:30 da noite. Você vai conferir essa transmissão onde? No Chacla Podcast, Bruno Cantarelli, Matheus Emanuel e Beto Júnior vão trazer as emoções, galera, desse jogão. É o Flamengo começando a decidir a vida na Libertadores da América. Mas a gente quer a opinião de vocês. 21 99688 5754. Vai mandando. E você que tá na live, deixa o like. Ô, seu chafado, vagabundo, moleque, você deixa o like agora pra gente. Para o que você tá fazendo e deixa o like. Aperta o botão do like aí.
3: Pediu pra você imitar o Agnaldo Timóteo.
0: Não, não, não sou não. Olha aqui, ó. Deixa o like aí na live pra gente agora, beleza? Vamos subir esse like. Cenzinho. Cenzinho pra começar de humilde. Na humildade do bagulho. Chegou áudio aí,
1: ô Vitor Covarde? Chegou um zão aí. Solta a voz aí, meu querido Leozão, que a rapaziada tá... afiadíssimo.
0: Então manda aí, rapaz. Vamos lá.
4: Antes... Muito Charla Mix, personagem ruim do Charla na área. Vocês estão comentando aí sobre o jogo aí do Flamengo aí, estão reclamando o Leonardo Jardim, entendeu? Então eu queria propor uma troca com vocês, entendeu? Como o nível do Fluminense já tá baixo mesmo, entendeu? E não tem técnico, não tem técnico, tem diretoria, não tem nada. Então eu faria uma troca com você, Leonardo Jardim pro Zubeldia, hã? O que vocês acham? Será que estão reclamando, Leonardo? Vocês pegam o Zubeldia, uma boa troca, porque aqui eu falo mesmo, eu boto dedo na ferida.
0: Dedo na ferida.
5: Agora que você tem que imitar o Aguinaldo pra ele.
0: Não, não, não vou trocar, não. Muito olha só. Bem. O João Azevedo falou, cara, vocês estão malucos. Vocês ficam tentando plantar crise. Não é plantar crise, Azevedo. E eu entendo você como vascaíno não saber o nível do sarrafo que é. Exatamente. O Flamengo hoje. É. Porque assim, o vascaíno, torcedor de outro time, com todo respeitar a galera do Vascão, não vai entender o que a torcida do Flamengo sente ao não ver o time pressionando, a não ver o time propondo o jogo. Exatamente. Foi isso que o Rubro Negro se acostumou nos últimos... Ai, ai, porque vocês nasceram em 2019. Tá, cara, e que seja assim de 2019 pra eternidade agora. Flamengo foi... campeão todo ano, é isso que a gente
3: foi
0: quer.
3: Foi o DNA do Flamengo, mesmo com equipes muito ruins.
0: Exato. Uhum. Também.
3: No Maracanã, sobretudo, propondo o jogo.
0: Tem tu gol. Lembra? Tu lembra o time de... Pera aí, que tem... Bolinha na tela, tem gol na Libertadores.
3: Boa informação, boa onde?
1: Tem gol na Libertadores, no Bank Park. 1 pro Cerro Porteño.
0: Gol do Pirata?
1: Benítez. Aos 70 da segunda etapa, 0 para o Palmeiras.
5: Que delícia!
1: Junto com essa informação vem uma outra.
0: Tornou, por favor. Tornou caldo de cana.
1: Bom pro Fluminense, que provavelmente o Palmeiras vem com o time reserva no final de semana.
0: Ah, é, vai ter que poupar contra o Flusão. E bom pro Flamengo.
3: Bom pro Flamengo.
0: Também. Tá, sim. Tá de olho no Brasileirão. Tá. Olha aí o Palmeiras perdendo em casa.
5: Que delícia.
0: 1-0 o Cerro Porteño. Verrete tá jogando, mano?
5: Ai, que delícia.
1: Deixa eu dar uma olhada. Olha
0: a escalação aí. A pessoa, o Verretão.
3: O Verrete que fez o gol da vitória do Cerro também. Aí não era no Bank Park, era Allianz Park ainda, e ele fez o gol da vitória do Cerro. Eles se enfrentaram na fase de grupos, e o Pirata, ex-Vasco, Verrete, fez o gol da vitória, tá aí, né?
0: Hashtag todos contra o Palmeiras, tá dizendo aqui o Mr. Bingas. Rapaz, lá no Paraguai, o porco vai ser assado, tá dizendo ele aqui. Quem mais tá por aqui, participando no Charla Podcast no YouTube, Gabriel Catalão, 1-0 Cerro, lembrando, Palmeiras suando sangue pra fazer um gol no Cerro, tá dizendo o Wesley Marinho.
3: Zorro arrependido.
0: É aqui, ó. Sabe, é
1: lá. Vai se repetindo o
3: Verrete, placar. Verrete, tremendo rugador, pena que a...
0: Avenido Viejo. Ah, é, tem um amigo espanhol aqui na live agora, ó. Zorro arrependido. Verrete, tremendo rugador. Por
3: pena que
0: Avenido Viejo.
1: Anulado o gol do seu porto.
0: Ah, não! Máfia!
5: Roubando já, cara. Que isso?
0: Máfia, eu faço
5: roubado. Os caras estão conseguindo meter a mão Porteño na Libertadores, mano. Que isso, mano?
0: Não. Não anula, não. Olha aí, ó, que vacilo, cara. Brincadeira. Esse juiz chafado, moleque. O que é isso aí, tá chato? Olha aqui, cara. O que tá acontecendo? Isso, por que anularam?
1: Então, aqui não diz, só diz que o gol foi anulado.
0: Galera do chat, ajuda nós aí, mano.
1: Chamou e viu alguma irregularidade aí na parada. Gol anulado do seu Porteño.
0: Ajuda nós aí, chat. Ajuda nós aí. E você que tá aí na Mix, ouvindo no carro, em casa, seja lá onde for, manda a sua mensagem. Quanto vai ser o jogo do Mengão hoje? Ou você tá secando, tá torcendo contra, hein, seu secador? 21 99688 5754. Agora analisando outra situação, né? Você falou dos pendurados da equipe do Cruzeiro. Quem não pode tomar cartão amarelo hoje se não perde o jogo de volta, Rodrigo Machado?
3: Cara, não tem ninguém. Tem gol.
0: Vai.
1: Aqui, ó.
0: Não, você não vai parar. Não.
1: Galo Forte Vingador, Coelho! 1 pro Galão da Massa, 0 pro Bragantino Sul-Americana.
0: Ah, essa é a segunda divisão da Libertadores. Fala, Rodrigo Machado.
3: Quem é Sul-Americana, mas olha aqui.
0: Quem não pode tomar cartão?
3: Mentira, amanhã todo mundo no Charla Futebol para Botafogo e Cienciano e Vasco e Olímpia. Do Flamengo, cara. Não,
1: pro rapaz, Fogão, alguém do Palmeiras foi expulso, hein?
0: Ih, rapaz.
1: Olha, eu comendo lá, disso. Meu.
3: No Flamengo.
1: Andrés Pereira.
5: Que delícia, rapaz!
1: Vamos ver se não vai tirar o cartão aí também, né?
3: No Flamengo não temos problemas de pendurados, porque o único pendurado é Luiz Araújo, ele tá fora do jogo de hoje.
0: E no, no Cruzeiro?
3: Cruzeiro tem uma galera. Gerson. Além do Gerson e do Matheus Pereira, o Cruzeirão da Massa tem o Matheus Henrique e Neyzer Villarreal.
0: O Neyzer, Matheus Henrique, que é o Mateuzinho, né? Antigo Mateuzinho, quando jogava no Grêmio.
3: E... só que tem um, cara, peraí, tem alguém aqui que não joga hoje.
1: Fagner.
3: Não, não, não, não, não, dos, dos pendurados.
0: Deve ser o Neyzer, não?
3: Peraí, peraí.
0: Não, não, não, não. Quem não joga hoje...
3: Deixa eu ver aqui no do banco de reservas. Não, que não vai jogar
0: Neyzer,
3: mesmo.
0: Neyzer, Matheus Henrique, Gerson e Matheus Pereira. Esses caras, se tomarem cartão hoje
1: provavelmente
0: contra o Flamengo...
1: provavelmente é o Neyzer, acho que você não falou.
0: Estão fora do jogo de
3: volta. Não, falei o Neyzer. Vou te
0: falar uma coisa, hein? Gerson e Matheus Pereira fora, ai, papai.
3: O Villarreal não tá no jogo. É isso, o Villarreal não tá no jogo, mas ele tá pendurado. Enfim, é isso. Tá? São os pendurados agora. Todo mundo aí, cara. Gerson e Matheus Pereira, alô, Pulgar. Faça a sua parte.
0: Você que tem também aquele negócio de bonequinho que espeta assim o negócio. Ah, não tô brincando. Calma, calma, não fica nervoso, não. Chegou o áudio aí, covarde, não chegou?
1: Chegou mais um.
0: Ah, então vamos ouvir aqui. A galera participa no 21 99688-5754. Tá chegando a hora de Cruzeiro e Flamengo.
6: Galera do Charla, Léo Melo, bom programa pra vocês. Hoje Flamengo e Cruzeiro é um ótimo jogo e será 2-1 Flamengo.
0: Boa!
6: Alô, presidente Matheus Montenegro. Até quando o senhor vai manter o inimigo da base, Zubeldía, no comando do Fluminense? O senhor tá esperando o Fluminense ser eliminado logo pro Rivadavia? Porque se não fosse o Fábio, o Fluminense ia tomar umas 3 sacoladas do Rivadavia,
0: é
6: que jogou mais do que a gente. Forte abraço a todos.
0: Aproveitando esse bloquinho antes da nossa próxima parada, Rodrigo Machado, Zubeldía tá balançando mais do que aqueles equilibristas de circo, que fica assim, pra lá, pra cá, pra lá, pra cá. E o que ele fez ontem foi um esculacho com a torcida do Fluminense, isso tem que ser falado também.
3: Eu diria que Luiz Zubeldía hoje tá num aviso prévio. Tá cumprindo aviso prévio. Ele ainda não caiu, né? Inclusive, algumas informações que eu ia falar desencontradas, mas não é bem a palavra, tá? Porque a assessoria do Fluminense, agora há pouco, inclusive, disse que ontem não teve nenhuma reunião entre a cúpula de futebol do Fluminense e o presidente Matheus Montenegro. Quem são os caras hoje que mandam no futebol do Fluminense? O Paulo Angione e Mário Bittencourt. E o presidente Matheus Montenegro.
0: Mário vaiado ontem no Maracanã.
3: Agora, pode ter tido um jantar? Pode, porque isso acontece pós-jogo. As pessoas jantam, né?
0: É, tem que comer, senão desmaia.
3: Agora, hoje o Zubeldía está mantido no cargo.
5: Que doideira.
3: Até segunda ordem, que pode ser, por exemplo, uma derrota. Só que assim, eu vou contextualizar isso, mas uma derrota pro Palmeiras sábado, jogo que o Charla Futebol transmite direto do Maracanã, Fluminense e Palmeiras, jogo que interessa ao Fluminense, que tá na quarta colocação do Campeonato Brasileiro, e ao Flamengo também, que joga no domingo contra o Mirassol. E aí, dependendo do resultado do jogo do Palmeiras aí, cara, Palmeiras e Cerro, de repente o Palmeiras vem com reservaço, porque o jogo 2 é no Paraguai. Esse jogo 1, gente, pra quem não sabe, Palmeiras fez a segunda melhor campanha desse grupo aí do Cerro. O Cerro foi o primeiro, a mesma coisa do Fluminense. O Cerro foi o primeiro, Palmeiras o segundo. Então, quarta-feira que vem, o jogo 2 é na casa do Cerro, lá em Assunção. E aí, cara, podemos ter o reservaço do Palmeiras no sábado. Aí o Fluminense também deve poupar um ou outro, acredito eu, ou se não poupar o time todo, já pensando no jogo de terça, que o Fluminense joga um dia antes do Palmeiras. Joga na terça, 7 da noite. E na Argentina. No estádio Malvinas, Argentinas, em Mendoza, capital do vinho. Então é o seguinte, cara, se perde ali, toma uma porrada bem dada, de repente, bota um time mais principal contra o Palmeiras e perde, a informação é que aí o Zubeldía balançaria. Mas aí eu te pergunto, Léo, por que que os caras não tiraram o treinador? Já tava ruim antes da Copa do Mundo. Aí beleza, teve outra chance. O time foi dominado pelo Vasco semana passada pela Copa do Brasil.
5: Verdade.
3: E de maneira vexatória, perdeu por 3-1. Vexatória porque assim, o Fluminense não jogou. E jogou 5 minutos. Foi quando o Hulk entrou, cruzou a bola, Martinelli fez o gol. Foi a única parte ali que o Fluminense teve algum domínio do jogo. Agora o resto, assim, foi um nada. Foi um amontoado de nada. Por que que não demitiu ali? Aí veio o jogo do final de semana. Ele bota o time reserva contra o Botafogo, o time vai bem. Minimamente bem, tá? Bem não.
5: Mas, pro reserva,
3: mas já joga melhor do que o time principal. Empata com o Botafogo.
0: Mesmo. Foi melhor mesmo.
3: Foi melhor. Aí vem ontem com a cavalaria, Maracanã, 32 mil pessoas, e faz um jogo, assim, pavoroso. Mas, não, foi pífio, cara. Foi um negócio, assim, que não dá nem pra classificar. Foi um negócio absurdo. A atuação do Fluminense é absurda. Mais uma vez, tá mantido no cargo até a segunda ordem. Então, assim, se houver uma derrota, de novo, vexatória, contra o Palmeiras, a informação que tem é que aí sim... Agora, hein, galera?
5: Caraca.
3: Ele balança no cargo. Se for eliminado da Libertadores, você não precisa nem dizer, né? Ele não volta da Argentina, vai ficar lá. Ele já é argentino, já vai ficar lá.
0: Já leva chimarrão. Roupa, leva mala.
3: Vai tomar chimarrão,
1: tem
3: vinho,
1: uma boa notícia pro torcedor do Fluminense.
0: Qual aí, que é a boa? Fala aí.
1: Federação Equatoriana, tá de olho em Zubeldía. Pelo que
0: será que cai pra cima?
1: É, pelo que ventila nos corredores aí da notícia, que a primeira opção da Federação Equatoriana seria o...
3: É, saiu uma informação num portal, né, assim, a gente não tem essa confirmação, mas supostamente saiu um interesse.
1: É, na Copa, o Equador foi eliminado, não é isso? Se não me engano, o Equador tava na Copa, né?
3: Tava.
1: Então, sim, foi eliminado,
0: sim.
1: Né?
0: Sim, o Plata fez gol na Copa.
1: É isso aí.
3: Então, Plata fez gol contra a Alemanha,
1: cara. Após a eliminação, mas já ventilava o nome dele pra assumir o projeto 2030, né?
3: Então, assim,
1: porra, imagina, o cara elimina o Fluminense de brinde cair no colo dele a seleção do Equador.
3: Ah, pra isso ele seria...
5: não dá pra entender, né?
1: E a seleção do Equador, cara, vale lembrar que é uma forte seleção.
3: É uma seleção bem ajustada.
1: Eliminatórias muito boa. É,
0: acontece tem muito no jogadores. Futebol, tá? Não dá pra entender muito, acontece
5: até
0: muitas
5: ganhando
0: vezes.
5: É demitido, né? Tira aí.
3: E gostam muito, né, de contratar técnicos argentinos. Algo que a Colômbia também sempre fez, né? Mas, cara, com todo respeito, tomara que isso aconteça. Tomara.
1: O Fluminense já liga lá, porque... já começa a elogiar aí o Zubeldía.
3: O Mário Bittencourt, ele tem um encantamento, né? Com o trabalho do Zubeldía, assim, que é inexplicável. É, só tem um time, mas aí não é time, né? É a SAF, que é o Bahia, que o Rogério Ceni pode perder tudo. Aliás, ele já perdeu tudo. Perdeu o jogo, assim, não tinha que perder.
0: Mas lá é o projeto.
3: É lá o Pochetto. O Pochetto do Grupo City é a longo prazo e tal, mas assim, cara, o torcedor deve ficar assim, porra, mas meu Deus do céu, a gente perdeu mais um jogo, empata com um time ruim.
0: O torcedor brasileiro é imediatista, né, cara, de todos os times,
3: só
0: né?
3: Só que ele é campeão, ele é campeão, ele já tá um tempão lá no Bahia. Agora, a diretoria do Fluminense tem uma empatia com o trabalho do Zubeldía que é inexplicável.
0: É inexplicável. A gente vai pro break, mas antes eu tenho um recadinho aqui, meu caro.
3: Gol do Palmeiras. Léo.
1: É gol do Palmeiras. Flácula.
0: Ó, o futebol brasileiro é bom demais e eu posso provar. Quem fala que não gosta, que lá fora é melhor, que aqui não é isso tudo, só pode estar maluco, meu irmão. Com certeza nunca viu futebol na vida. Eu concordo com isso, hein? Nunca vi uma virada daquelas de fazer o torcedor ficar louco. Tem sempre uma surpresa pronta pra aparecer no campo ou na tabela, mesmo aquele jogo que parece que não valia nada. Ha, aqui é com emoção, meu parceiro. E ó... E não tem um aqui que não goste disso. A gente gosta de viver isso intensamente. E vive intensamente tudo na SAB. A rivalidade tá a toda. Ali a disputa é jogo a jogo, cabeça a cabeça. E o que o mundo quer é o quê? Quer ganhar a parada. Porque não importa a tabela ou o ranking. Título é título. Claro que tem espaço também para quem fecha com a gente. 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

0: Essa o meu parceiro Blue gosta aí, ó. I wanna love you.
1: Ah, moleque, essa tem uma história muito boa. Essa eu vou contar aqui. Tem uma história muito boa com essa do Akon. Quando ele se apresentou ao vivo no Faustão. Você sabe dessa, covarde?
0: O furador de bolha, né?
1: É, ele...
2: Eu lembro desse dia, mas não me lembro dessa história.
1: E aí o Akon chegou lá com uma atração, o Faustão... Ei, galera! Aquele negócio...
0: Rogo, bicho!
1: E aí o Akon meteu no Faustão... Ah, aquela versão explícita, né?
3: Tem a
1: explicit version. Que é o I wanna fuck you. Aí na hora que ele meteu I wanna fuck you, o Falcão. Ah, galera, Akon! Atrapalhando ali o Akon, porque só o Faustão sabia da tradução dessa música na versão
2: explícita. Ia passar batido, né? Mas ele alertou o bagulho.
0: E hoje virou charme, né? A galera pega uns palavrões, mete em inglês na música.
1: Esquece,
0: tá suave.
1: Akon que é senegalês, né?
3: Senegalês.
1: Senegalês.
3: Aliás, ótima entrevista com o DJ Sadam na segunda-feira aqui.
0: Maravilhoso.
3: DJ Sadam.
1: Rei do hip hop carioca.
3: Falou de autotune, que ele é contra autotune.
0: Isso.
3: Entendeu? E entre outras coisas mais, falou que Black Alien pra ele.
1: Gustavo Black Alien.
3: É Gustavo Black Alien de Niterói é o melhor rapper do Brasil.
0: Exatamente.
1: Não é pra mim, mas... Não desrespeito quem afirma isso, não, porque o Gustavo é embaçado.
0: Vocês acreditam que eu fui embora?
1: Black Alien é um monstro.
0: Ouvindo Black Alien por causa dele.
1: Porra,
0: falei, deixa eu escutar aqui.
1: Black Alien é F demais, mano. Mas pra mim ainda.
0: É nosso, moleque.
1: Pra mim, o Marechal também tem que ser muito respeitado.
0: Bom.
1: Esse Marechal, um abraço.
3: Pra gente terminar, Blu.
0: Tem áudio,
3: porque tá na thumb aí.
2: Tem dois áudios.
3: E aí, a gente precisa falar sobre isso. O Brenner.
2: Um deles é esse. Fala sobre isso.
3: O quê, Brenner?
2: Isso.
3: Então manda aí antes.
0: Primeiro ou segundo? Você sabe
2: segundo,
0: qual?
2: Segundo.
1: Então vamos ouvir aqui. A parada é a seguinte: peraí. O Brenner, ele se machucou. Qual foi da parada, Rodrigo Machado? Dá a notícia.
3: Cara, ele vai ter que passar por cirurgia e vai desfalcar o Vasco por pelo menos 4 meses.
1: Eu vou te falar uma coisa, hein? Band Arruda, Brenner, vai fazer um trabalho aí.
0: Vasco, né,
1: irmão? Um ebó. Meu irmão, que é isso? O cara meteu 2 gols, agora era a hora dele... E o cara se machuca,
0: Pedrinho,
1: vai ter que fazer cirurgia.
0: Pedrinho, esvazia a caixa d'água, limpa essa...
1: Meu irmão, você tá maluco. Tá
3: informação do Pedro Cobaleia, que é setorista do Vasco pelo jornal Lance. Tá, prazo estimado de retorno 120 dias.
0: Meu Deus.
1: Vamos ouvir um áudio, a galera participa em 21 996885754 aqui na Mix.
4: E aí, galerinha da Mix.
0: Kislon.
3: É ele mesmo, Kislon. Vascaíno.
4: É, vamos lá. Eu acho que ele escalou sim. Tá certo, tem que botar velocidade, que o Bruno Henrique significa velocidade, né? E vamos ver, né, o que vai dar, né? Tomara que o Flamengo consiga fazer um bom jogo e saia com a vitória.
0: Agora tem o do amigo aí, ó, que falou do...
1: A galera segue participando.
3: E o Kislon é Vascão, hein?
1: 5754. Fala aí, galera! Ô, galera!
5: E aí, galera do Charla?
1: E aí?
5: Quem tá falando aqui é o Vitor aqui de Minnesota.
1: E aí, mano?
5: Porra. Camarada do Rodrigo aí, que fala que mora na roça.
3: Tu mora na roça dos Estados Unidos, cara.
5: Meu Deus do céu, foi só o Brenner meter 2 gols, já quebrou o pé, não joga mais esse ano.
0: Falou isso aqui.
1: É merda, mano.
5: É brincadeira, maluco.
1: Brincadeira, meu.
5: Dito isso, Vascão amanhã, 2-0 no Olímpico. Tamo junto. Abraço.
1: Valeu, mano.
0: Tem gol.
1: Pela participação aí,
3: tem
1: mano.
3: Gol, tem gol, tem gol é onde, importante.
0: Mano? Gol do Cerro Porteño até segunda ordem. Tudo igual no Nubank Park. 1 para o Palmeiras, 1 para o Cerro Porteño.
1: Se a máfia não anular de novo, né? Que isso? Cerro Porteño empatando delícia, com o Palmeiras, rapaz, em São Paulo.
0: Tá vendo
1: e é
0: aí,
1: isso, ó. Reta final. Vamos aquecer os motores aqui pra nossa reta final de programa. Tá chegando a hora e daqui a pouco, 9:30 da noite, a bola vai rolar pra Cruzeiro e Flamengo. O início da vida do Mengão na Libertadores da América. O Mengão começa a decidir a parada rumo ao pentacampeonato.
3: E a melhor transmissão?
1: A melhor transmissão já começa 9 em ponto. 9 em ponto.

0: Você vai sair aqui da Mix, você que tá no YouTube, no Charla Podcast, você vai acessar a live da transmissão de Cruzeiro e Flamengo. Bruno Cantarelli vai trazer aquela narração emocionante pra você. Tá dentro! Eu sou Mengão, galera! Vocês acreditam nele, mas é isso! Vai lá daqui a pouco no Charla Podcast pra poder conferir a transmissão desse jogo. O que vocês estão aí, cara?
1: Com o quanto Carlos Miguel.
2: Ah, porra!
3: Ufa!
4: Pelo amor de Deus!
2: Anula não! Ó, pra quem não... Quem tá chegando agora... Flamengo vai jogar como? O Flamengo vai jogar com o seguinte time.
1: Vamos lá, escalação de hoje.
2: Charla Futebol, 9 horas, Bruno Cantarelli na voz. Um Rossi, Emerson Royal na direita. Léo Pereira, os Léos. E na esquerda, Ayrton Lucas, vulgo Beijinho. Eric Pulgar, protejam as canelas, mas também protejam o ângulo direito. Jorginho, Arrascaeta, trio ofensivo, Gonzalo Plata, dançarino. Samuel Lino, o craque. E ele, Bruno Henrique, o confuso capitão da equipe do Flamengo hoje. Ou seja, pra você que tá chegando aqui na Mix, nesse momento, Pedro tá no banco.
0: Na moralzinho.
2: Paquetá tá no banco.
0: Na moralzinho.
2: Por enquanto.
0: Bruno Henrique vai ganhar essa parada pra gente
2: vai,
0: hoje.
2: Vai.
0: O Speed. 3-1 Flamengo, fora de casa, fora o baile.
2: Mentira.
4: Blue, por gentileza, entrevista do Bruno Henrique após a vitória de hoje, por favor.
0: Não, eu não sei imitar o Bruno Henrique. Eu não sei.
4: O engraçado é que às vezes Flamengo... ele fala coisa com coisa. Eu adoro ele.
0: É gigante. Flamengo é gigante. Tem várias páginas de Instagram.
2: Ele é
4: maravilhoso.
2: Por isso que ele é o grande ídolo dessa geração.
0: A que serve aqueles quarto árbitro atrás do gol?
2: É.
0: Eles falam que não viram. Não viram como?
2: Eu
0: então
2: gostei,
0: olhe pra isso.
2: Eu gostei do dia, acho que foi até no jogo do Bragantino, que ele faz o gol e reconhece o João Mércio atrás da placa.
0: Qual é João
1: Mércio? Antes fosse só isso, que ele sai boladão assim, xingando, puxando a camisa e ele... Qual é o João Mércio?
2: Ele olha assim, ele muda a fisionomia, irmão. Ai. E aí fala, caralho, é o João Mércio.
4: Ele é humildão, né, cara? Ele é humildão,
0: ele é, cara.
4: Cara,
0: meu ídolo, eu amo demais o Bruno Henrique. Toda a sorte do mundo pra ele hoje aí, que ele consiga ajudar o Mengão. Quanto você acha que vai ser o jogo pra você aí, covardão?
1: 2-1, Flamengo.
0: 2-1, de humilde?
1: De humildade.
0: Cara, lembrando, né?
1: De virada.
0: Vencer fora de casa na Libertadores em mata-mata já é coisa assim, linda. É pra aplaudir de pé, Rodrigo Machado.
2: Exato. Flamengo até aqui na Libertadores tem a melhor campanha da competição, 5 vitórias e um empate, né? Ou seja, vai até a semifinal. Amém? Vai acontecer. Vai até a semifinal jogando sempre o segundo jogo no Maracanã. E pra mim hoje vai ser um azerinho chorado, mas aquele um azerinho pra nação ficar aliviada. O que, que foi aí, covarde? Virou?
1: Não, o gol não, o gol. Você viu a falha do...
2: Ah, é, foi... É, eu até achei que... Eu quero um gol contra.
0: Uau.
4: Que loucura, hein? Não,
1: mas meio que desvia dele. Mas... Essa é gol, né?
2: Eu, cara, do jeito que ele falou, eu achei assim, pô, o cara chutou pra dentro, cabeceou pra dentro.
1: Eu também.
0: Vai falhar hoje. Quem vai falhar hoje é menino... É o Otávio, goleiro do Cruzeiro?
2: O irmão, o cara entrou de carrinho... Depois você mostra o gol pro Léo ali. Entrou de cair. Deu uma atrapalhada quando ele foi. Claro, foi uma falha.
0: Otávio, o goleiro do Cruzeiro, vai entregar a paçoca hoje. O Mubuga fez de tal, o Mubuga fez de tal.
2: Mostra pra ele, olha lá.
0: É, rapaz. Teve falha do Carlos Miguel lá no jogo do Palmeiras. A gente tá chegando na reta final do nosso programa aqui. A falha foi feia. Foi bizarra. Foi bizarra.
2: Do atacante do Cerro.
0: Você não falou quanto vai ser o jogo?
2: É, faltou não.
0: Falei 1-0.
2: Faltou
1: 2-1. 2-1.
4: E você? Eu acho que vai ser 2-1 Flamengo, primeiro jogo. 3-0 aqui o segundo.
1: Mas tá com pressa já.
0: Mas detalhe, né? É, o Flamengo pode caminhar aí. Tem um início de caminhada parecida com a última campanha, quando na última Libertadores também eliminou um brasileiro nas oitavas, que foi o Inter.
2: Foi o Inter e ganhando os dois jogos. Só que o ano passado foi o inverso. O Flamengo não fez uma boa campanha.
0: Decidiu tudo fora.
2: Então, aí ganhou aqui no Maracanã e depois ganhou lá no... Aliás, você lembra do ano passado que aconteceu?
1: O Coquimbo empatou também no finalzinho.
0: Coquimbo bonito.
2: Eu lembro que minha mãe estava internada, né? Minha mãe estava com uma doença bem, enfim, feia. E eu vi o jogo do hospital. E aí teve aquela pataquada do papel picado prata.
1: Porra,
2: que verdade, atrapalhou a partida, esfriou o time do Inter, que estava todo empolgado. E aí o Flamengo foi lá e deitou, irmão. Deitou os cabelos e ganhou dos caras. E aí a gente prosseguiu, é isso aí.
1: Para se despedir da galera, o galão da massa, Bica Bicudo, ganhou o jogo.
0: É isso, galera. A gente vai ficando por aqui. Vamos pra cima, Mengão. Vai lá no Charla Podcast agora pra você curtir a melhor transmissão de Cruzeiro e Flamengo. Oitavas de final da Libertadores da América. Aquele abraço, Leozão.
2: Valeu, Blue. Valeu, Machado. Valeu, meu parceiro.
0: Abraço, galera. Pra cima deles, Mengão. Eu.
2: Ó, amanhã tem mais Charla, hein? Abraço, galera. Tchau, tchau.
1: Galo!
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7: 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Vamos falar ainda da Zona Sul, porque na Gávea tem interdição acontecendo na Avenida Rodrigo Otávio. A faixa da esquerda totalmente fechada entre as avenidas Bartolomeu Mitre e Visconde de Albuquerque para obras ali na localidade. Acontece diariamente o fechamento das 7 da manhã e 7 da noite. A previsão para que seja liberada é no dia 1º de outubro. 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